0: River de Barque. Já agora, um abração a esse grande irmão também, que é músico, mas que tá por si, que gosta de mostra, que é esse irmão Killing, Killing que é de televisão de Cabo Verde, irmão de Tchaka e que também é um músico, de Roberto da Barca também, se vai Tchaka, claro. Killing, aquele abraço. E então, nós também ouvimos Tchaka num concerto de mais ou menos 29 minutos a 30 minutos, ele com sua guitarra, dentro do chão de Roberto da Barca, num concerto produzido para Nações Unidas, que defende, claro, ambiente, mar, e com esse clima, se a gente tinha falado, e na mais garrafa, na mar, plástico na mar, e tudo que as coisas lá, e te defende que não tem um mar livre, um mar que está dando prazer de entrar, tendo em conta que não sabe, mas Ribeira da Barca de Santa Catarina é uma zona piscatória. E então, no Bahia, para aquele e Bahia de Ribeira da Barca, para não haver esse filho, e Manuel Andrade, Tchaka, com esse concerto feito há um ano atrás na Bahia de Ribeira da Barca. Uma versão contínua, pegado, colado na secção da música, nesse 15, 16 e 18 de agosto, ali na secção da música. Que abraço, Tchaka e Manuel Andrade, ao vivo na Bahia de Ribeira da Barca.
1: Boa noite. Boa noite. Obrigado. Obrigado pela minha presença. E te agradeço Nações Unidas também por esse especial convite para a Ribeira da Barca. E te agradeço membros do governo e presidente da Câmara e tudo, identidades também ali, que está ali. E tudo em nós da Ribeira da Barca para o dia de hoje. Muito obrigado.

Obligado. Eu, a mim, como filho de Ribeira Barca, então gostava de falar em uma cozinha sobre a minha opinião, que Porto Ribeira Barca foi um dos primeiros portos de Cabo Verde para a imigração, e Porto foi um dos primeiros portos. Então, que é pena, mas também não se espera que Ribeira Barca está a ser o primeiro na revolucionar, na fazer um movimento junto para a proteção do ambiente. Para cuidar, para não cuidar, onde que tem garrafa, bosta plástico, e garrafas Coca-Cola, essas coisas tudo, lixo. Amor, tudo que é letra volta para nós outra vez. E não será culpa a empresas que te produzem, que te... Não será culpa. Culpa, não será culpa, só que é responsável também. Tanto empresas que também vendem cerveja, água, tudo isso. Eles devem também ajuda para esse contributo. Junto com nós, nós temos essa responsabilidade. Nós tudo temos responsabilidade. A mim, não dá 200% do que mim pode fazer, através da música e do outro, para nos fazer junto, que não tem um melhor ambiente, não tem um melhor beira-mar, saudável, um melhor ambiente. E a gente tem meio século, então mora ali, sim. E experiência andando para o mundo inteiro. Já estou na África, por exemplo, muitos países de África, eles têm outros tipos de cuidado, já têm outros cuidados, já começam a tomar esse tipo de atenção, esse tipo de cuidado para a proteção ambiental. E sobretudo, há 10 anos atrás, a gente tinha feito música sobre isso, sobre dor de mar. E quem sabe cantou música, gosta ali, que só fala sobre isso. Então, tudo isso, não pensa bem, na protege nosso meio ambiente. E obrigado.

Obrigado.

Obrigado. Obrigado.

Você canta uma música sobre quem fala sobre Ribeira da Barca. Mas para isso, essa música precisa de algum silêncio para você perceber. É sobre 31 de maio. Eu estou que seria convidado para festas de município em Ribeira da Barca. Então, é 31 de maio, que é muito bonito. Vê essa frequência. Você vê essa frequência. 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

Muito obrigado. Agora você canta a última música. Obrigado, Nações Unidas. Obrigado a vocês todos. Obrigado. Até a próxima. Espero que através dessa assinatura vai desenvolver o Chocos na Ribeira Barca e Cabo Verde. Thank you.

Boa, muito bom, mais um. 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

안 예수님이다. Você canta uma música, isso é uma, às vezes, essa música fala de mundo, mora que está, sobre dificuldades de imigração. Sobre dificuldades de pessoas no estrangeiro, fora de nossa terra.

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0: o Bruninho.
1: Oi, Bruninho, que saudade.
0: E aí, vão mexer?
1: Tava esperando você ligar.
0: Me dei bem. Eu vou mexer também.

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0: Obrigada.
1: Obrigada. Maria Alice.
2: Felipe
1: obrigada, beleza.

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0: O Conjunto Bulimundo foi fundado há 6 anos, com o objetivo expresso, portanto, de dentro das suas limitações, das suas possibilidades, desenvolver a música de Cabo Verde, né? Digamos que a sua fundação vem na sequência lógica da ideologia veiculada pós, na altura da independência e pós-independência, acerca de, digamos, dos novos valores, né? Portanto, o Bulimundo é uma sequência lógica deste processo.
1: O Bulimundo foi um conjunto que, desde a sua fundação, optou pelo Funaná, uma música que era trocada exclusivamente no interior da Ilha de Santiago. Pode-me dizer como surgiu a ideia de divulgação do Funaná?
0: Quer dizer, portanto, digamos que em consequência da ideologia reinante, né? Portanto, nós tomamos consciência do valor das músicas tradicionais de Cabo Verde. Nós queríamos até levar mais longe o nosso esforço, mas até hoje só conseguimos desenvolver o Funaná. Nós reconhecemos valor na música tradicional de Cabo Verde. Foi por isso que iniciamos o trabalho. Até hoje só conseguimos fazer qualquer coisa ainda no Funaná, mas digamos que, enfim, foi essa a nossa possibilidade.
1: Como foi aceito o Funaná no início da sua divulgação e como é aceitado atualmente? Pode-nos apontar as dificuldades que tiveram, se na verdade as tiveram, para conseguir com que o Funaná fosse aceito, principalmente pelos citadinos e habitantes das outras ilhas?
0: Digamos que no período de dominação colonial em Cabo Verde havia toda uma tentativa de aculturação, né? Isso tinha reflexo a vários níveis, mas sobretudo nas cidades, né? Além disso, havia, digamos, por questões talvez políticas, divisão propriamente entre as diversas ilhas, né? E nesse aspecto, portanto, uma das táticas utilizadas era de facto dividir. Esse aspecto também tinha o seu reflexo ao nível da música, né? E mesmo na mesma ilha havia diferenciação, por exemplo, na Ilha Santiago, entre o campo e a cidade, etc. Portanto, tudo isso tinha que ter. Vencer esses obstáculos foi muito difícil, não é? E foi muito difícil. Para além dos, digamos, das condições que normais, necessárias, de criar para a formação de um conjunto musical, não é? Portanto, haviam todos esses obstáculos ao nível, digamos, social.
1: Pois parece-me que criar um conjunto não é assim tão fácil, não é?
0: Não é assim tão fácil, quer dizer, há uma série de limitações, mas, enfim, nós conseguimos e já lá vamos há 6 anos, não é?
1: O Bulimundo já produziu 5 LPs. Pode-nos citar o nome de um deles que pensa ter-vos proporcionado maior sucesso e o que pensa ter influído para tal sucesso?
0: Digamos que o nosso primeiro LP, cujo título é De Branco Já, digamos que teve um impacto bastante forte quanto a mim. Eu acho que foi devido a, digamos, a novidade que trouxe, né? E porque tocamos simples e ligeiro, né, nesse disco. Também penso que o nosso terceiro LP, o Batuco, teve o seu impacto. Porque o Batuco, na altura em que saiu, marcou uma distância muito grande entre o que se fazia na música de Cabo Verde e o que se fez no Batuco. Portanto, o Batuco já trazia outras concepções, digamos, muito mais avançadas ao nível da orquestração, portanto, e enfim, trazia concepções muito avançadas. Por isso eu, quanto a mim, acho que o Batuco teve muita importância.
1: É a quarta vez que o conjunto Bulimundo vem à Holanda. Gostaria de saber a vossa impressão quanto ao acolhimento que a nossa comunidade vos tem dispensado e como têm reagido perante as vossas atuações.
0: Portanto, eu acho, e os meus colegas também pensam assim, que tem sido magnífico. A Holanda, aliás, é um local especial porque o primeiro país que o Bulimundo visitou em 1980 foi a Holanda, né? E temos tido bom acolhimento. Por acaso neste ano não tocamos, mas nos outros anos, portanto, esta é a quarta vez, como disse há bocado, nós temos tocado e o acolhimento tem sido bastante carinhoso. Para além disso, a Holanda foi um local onde o Bulimundo, digamos, arrancou ao nível de instrumentos, né? Onde gravamos, temos gravado. Já gravamos 4 discos na Holanda, quer dizer, a Holanda é um local muito especial, não é? Para nós. E o acolhimento tem sido muito bom.
1: Então, queres dizer que na história do Bulimundo a Holanda tem desempenhado um papel bastante interessante, posso assim dizer?
0: Digamos sim, a Holanda foi muito importante para o Bulimundo. Digamos que se a gente só estivesse em Cabo Verde, não teríamos, digamos, tido as possibilidades materiais, né, que temos agora, e grande parte dessas possibilidades foi-nos proporcionado pela Holanda. Né?
1: Alguns grupos musicais estão usando o Funaná, mas mais num aspecto comercial. Qual a vossa reação perante isso?
0: Quer dizer, nós nesse aspecto temos uma maneira muito liberal de encarar as coisas, porque eu pessoalmente eu acho que cada um, enfim, faz o que pensa. De qualquer maneira, ninguém poderá, mesmo que quisesse, estipular uma maneira, legislação para essas coisas, né? Eu acho que cada um faz o que pensa, né? E, enfim, quem quiser fazer o comércio faz, quem quiser trabalhar mais a sério trabalha. Depois o público é que escolhe o que acha que é melhor, né?
1: Então quer dizer que achas que o público tem a última opinião, pode assim dizer, no que respeita à apreciação ou ao objetivo que os conjuntos utilizam na música cabriana, no Funaná?
0: Exatamente, nós pensamos que o público é que decide nessas coisas, né? Até em Cabo Verde em tempos tiveram a pôr em causa essa questão, mas num outro ângulo, tiveram a perguntar do aspecto de quem toca mais tipicamente ou menos tipicamente. Então a nossa ideia é a seguinte, quer dizer, cada um toca o que acha, enfim, que deve tocar, né? O público é que decide no fim, né? Porque ninguém pode proibir o outro de fazer o comércio, enfim, quem quiser fazer comércio que faça, né?
1: Embora és da opinião que se deve mais atuar pelo público e não por interesse comercial.
0: Exatamente, quer dizer, só se pode avançar atuando dessa maneira, dessa forma. Mas a história diz que o que vale fica, e o que não vale esquece-se, não é? Esquece-se, pode-se fazer uma música comercial agora, amanhã ninguém já lembra. O problema é esse.

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11: A Casa de Jogos da Cruz Vermelha de Cabo Verde informa a todos os jogadores os resultados do concurso número 33/2026, realizado no sábado 15 de agosto. 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O primeiro prémio não teve vencedores. 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
1: Muito boa tarde, seja bem-vindo ao Jornal da Tarde aqui na sua Rádio Comercial. Vamos aos títulos. População de Furna, na Brava, denuncia agravamento da falta de água e reclama regularização do abastecimento. A investigadora Maria Lopes alerta para risco da descarga de águas residuais no meio marinho. ABC lidera Grupo A do Nacional de Basquetebol Sénior Masculino após terceira jornada. Moçambique defende CPLP mais unida e pede ratificação dos estatutos pelos membros.

0: E assim, depois de alguns destaques das notícias aqui na sua rádio comercial. A população de Furna, na Ilha Brava, considera crítica a situação de abastecimento de água na localidade, alegando que algumas zonas estão há mais de 4 meses sem receber água nas torneiras. Perante o agravamento da situação, moradores voltaram a recorrer à comunicação social para manifestar o seu descontentamento com a regularidade no abastecimento que, segundo afirmam, afeta sobretudo as zonas do Cotelo e das proximidades da igreja. Em declarações da Agência de Notícias de Cabo Verde, o morador Henrique Andrade classificou a situação como muito grave, salientando que paga mensalmente as suas faturas de água, apesar de, segundo afirmou, receber água na torneira apenas de 45 em 45 dias.
1: Mas, eu vi, a nós vi, o problema é água, porque eu me, todo mês a gente pega o futuro, a água que está bem, e mês a dia, não tem 45 dias para conseguir receber água. A minha mulher de mel que depois carrega para a minha mulher, corpo amarelo. A minha dia, a gente com 9 boi, vai tomar água na via, que fez que dá 9 boi a dar aqui mesmo para mim desenrasca. Tem que comprar um 33, tem que comprar um 5 litros de água, 200 cu na forra. Onde é que a gente sai com aquele dinheiro para comprar? Minha mulher é que te pode carregar. Para trazer aquela água de vila para forra, ele custa 500 cu. Mesmo futuro, me todo mês que eu recebo, me paga esse futuro. Me encantei mesmo esse futuro. Imagina, mas tem que sim na nossa situação. Para a nossa situação, é problema de água. Que tu sofre mais é com o telo, com o lado de igreja. Esse é o problema da água. Mas nós é 40 em 45 dias, às vezes um mês e tal, para não conseguir água. Esse tem que expir as coisas de nós.
0: Por sua vez, Dulcelina da Luz, moradora em Cotelo, afirmou que já perdeu a noção da última vez que viu água a sair da sua torneira. A moradora considera que, enquanto cliente da empresa distribuidora, tem direito a receber regularmente o serviço pelo qual paga.
2: A minha mora ali no Cotelo. A minha casa já perdeu data que a água pinga na torneira. A minha está com um cliente de água brava, não tem direito à água. Se tem dificuldade de água, não está também tem carro de água ali. Pelo menos na zona que a água, que se conseguir chegar, não está aqui água brava, deve te mandar carro para abastecer a população. E na forno, com esse calor que está fazendo na forno, é complicado. E para bolher bom água, casa. O tem que te pagar a gente, tem que vender para baixo. E quem que dá? Na zona mais baixa, para conseguir levar a minha casa. E mim que te poder, paga todo o dia 300 escudos, um bidão de água, para carregar para casa. Mim acho que a água é brava, deve fazer alguma coisa com nós que mora mais distante.
0: Em fevereiro de 2025, o então ministro da Agricultura e Ambiente, Gilberto Silva, garantiu que o projeto de sanalização da água do mar permitiria resolver tanto a questão da quantidade como a da qualidade da água na Brava, sublinhando que a infraestrutura teria capacidade para responder às necessidades de abastecimento do município. Entretanto, a entrada em funcionamento da central tem enfrentado constrangimentos técnicos relacionados com a presença de manganês na água captada. Em fevereiro de 2026, o então ministro garantiu que estava a ser encontrada uma solução técnica para eliminar o manganês antes do processo de dessalinização e apontou março como prazo para a resolução do problema. Contudo, até o momento, a central continua sem entrar em funcionamento, segundo as informações recolhidas pela Agência de Notícias de Cabo Verde. A Agência de Notícias de Cabo Verde tentou contactar a empresa Água Brava para obter uma reação às reclamações dos moradores e esclarecer o atual ponto de situação do abastecimento de água em Furna, mas não obteve resposta até ao momento. A professora universitária e investigadora Maria dos Anjos Lopes alertou hoje para o risco de descarga de águas residuais no meio marinho, que constitui uma preocupação do ponto de vista ambiental e sanitário, sobretudo em áreas urbanas. Em entrevista à Agência de Notícias de Cabo Verde, Maria dos Anjos Lopes assegurou mais importante do que identificar situações pontuais e de desenvolver mecanismos de vigilância contínua que permitam acompanhar a evolução da qualidade das águas costeiras e apoiar a tomada de decisões com base em evidências científicas. Considerou, por outro lado, que esta problemática deve ser estudada através da monitorização sistemática da qualidade da água, recorrendo a indicadores microbiológicos, físico-químicos e ambientais que permitam avaliar com maior precisão os potenciais riscos para a saúde pública. No caso específico da Praia da Gamboa, a eventual descarga inadequada de águas residuais pode representar um importante fator de risco ambiental e sanitário, sobretudo porque se trata de uma zona utilizada para atividades recreativas e balneares. Conforme salientou aquela investigadora, a exposição a águas contaminadas está frequentemente associada ao aumento de incidência de doenças de origem hídrica, incluindo infecções gastrointestinais, dermatológicas e respiratórias. Não devemos limitar a análise à questão de saber se a água apresenta um aspecto visualmente aceitável. Uma água pode apresentar-se aparentemente limpa e ainda assim conter micro-organismos patogénicos ou outros contaminantes, advertiu. Maria dos Anjos Lopes disse ainda que a Universidade de Cabo Verde, UNICEV, tem desenvolvido estudos relacionados com a qualidade das águas balneares, contribuindo para o aprofundamento do conhecimento científico nesta área. Contudo, considerou que existe ainda a necessidade de reforçar a investigação aplicada através da implementação de programas permanentes de monitorização ambiental que permitam avaliar a qualidade das águas ao longo do tempo e de forma continuada, de modo a possibilitar a identificação das principais fontes de contaminação, análise da influência da sonalidade, a avaliação dos padrões de circulação das águas. No entanto, lembrou que a investigação científica exige recursos para acesso à biografia e base de dados, aquisição de equipamentos e materiais, deslocações, recolha e tratamento de dados, participação em conferências e publicação dos resultados, o que muitas vezes tem limitado este tipo de trabalho científico. Por essa razão, considerou que a cooperação científica internacional é extremamente importante, visando que a investigação científica contemporânea não deve ser feita de forma isolada, salientando que os problemas relacionados com água, saneamento, alterações climáticas e reutilização de águas residuais são problemas globais. O financiamento constitui um fator determinante para o desenvolvimento da investigação aplicada. Porém, precisamos igualmente de produzir conhecimento próprio, porque uma solução desenvolvida para o outro país não pode simplesmente ser transferida para Cabo Verde sem adaptação. As nossas condições climáticas, insularidade, dimensão territorial, características hidrogeológicas, estrutura agrícola, disponibilidade energética e condições socioeconómicas exigem investigação conceptualizada, indicou. É neste particular que defendeu a importância da universidade, que pode desempenhar um papel fundamental na criação do conhecimento local e, simultaneamente, estabelecer pontes com centros de investigação internacionais na produção de conhecimento adaptado às necessidades do país. A produção de conhecimento científico só adquire verdadeiro significado quando os resultados da investigação são transferidos para a sociedade e incorporados nos processos de tomada de decisão. Por essa razão, considero que a investigação deve desenvolver-se através de uma abordagem colaborativa e participativa, capaz de estabelecer uma ligação efetiva entre a academia, as instituições públicas, o setor privado e a sociedade civil, precisou. Enquanto professora e investigadora da UNICEV, considerou que a água constitui um recurso estratégico para o desenvolvimento económico, social e ambiental de Cabo Verde e que a sua gestão deve assentar nos princípios da sustentabilidade, da eficiência, da inovação e da responsabilidade ambiental, pelo que a investigação deve estar orientada para a procura de soluções que respondam aos desafios concretos do país. Autora de estudo que avaliou a qualidade da água destinada à irrigação agrícola, proveniente de duas estações municipais de tratamento de águas residuais da Ilha de Santiago, com especial enfoque na análise dos parâmetros químicos e dos resíduos farmacêuticos, Maria Lopes manifesta a sua total disponibilidade em encontrar soluções viáveis para este tipo de casos. A Câmara dos Mosteiros inicia a partir de sexta-feira 21 uma operação de remoção de viaturas avariadas, abandonadas ou estacionadas nas vias públicas, com o objetivo de reforçar a segurança rodoviária e melhorar a organização do centro urbano. A medida foi anunciada pela autarquia na sua página nas redes sociais, em que apela aos proprietários de veículos e responsáveis por oficinas mecânicas para retirarem, por iniciativa própria, as viaturas que se encontram avariadas ou abandonadas nas ruas e outros espaços públicos do município. De acordo com a mesma fonte, todas as viaturas que permanecerem nas vias públicas poderão ser removidas no âmbito da operação prevista para arrancar na sexta-feira 21. A autarquia esclareceu ainda que os veículos recolhidos só serão devolvidos aos respectivos proprietários ou responsáveis mediante o pagamento das despesas associadas à operação de remoção, devendo o levantamento ser efetuado dentro do prazo legalmente estabelecido, avança a Agência de Notícias de Cabo Verde. Com esta iniciativa, a Câmara pretende contribuir para uma maior segurança na circulação rodoviária, bem como para a melhoria das condições de limpeza, organização e imagem urbana do município. A Câmara Municipal dos Mosteiros apela, por isso, à colaboração dos proprietários, sublinhando a importância da remoção voluntária das viaturas antes do início da operação. Colabore e remove a sua viatura por iniciativa própria. Ajuda-nos a manter os mosteiros mais limpos, organizar

Este valor atribuído faz parte de um total de 2 mil contos a serem distribuídos às associações desportivas e queremos que tenha cada vez mais sustentabilidade. Avançou acrescentando que a Idealidade pretende apoiar as associações através de incentivos anuais e da cedência de terrenos para a construção das respectivas sedes. Os incentivos foram distribuídos por 7 modalidades, nomeadamente handball, basquetebol, futebol, natação, ciclismo, atletismo e xadrez, modalidade que começa a dar os primeiros passos na ilha, enquanto prática organizada, reporta a Agência de Notícias de Cabo Verde. O presidente da Associação Regional de Handball do Maio, Gilson Neves, enalteceu a iniciativa e considerou que o apoio vai contribuir para o crescimento da modalidade recentemente reativada na ilha. Depois de algum tempo de interrupção, conseguimos reativar o handball e realizar o campeonato regional e este incentivo vai contribuir para cobrir custos que ficaram do campeonato masculino e feminino, afirmou. Segundo a Câmara Municipal, os apoios enquadram-se na estratégia de reforço do desenvolvimento associativo e de criação de melhores condições para o desenvolvimento das diferentes modalidades desportivas na ilha. A equipa do ABC Santiago Sul lidera o Grupo A do Campeonato Nacional Sénior Masculino de Basquetebol com 4 pontos após a conclusão da terceira jornada da prova, que decorreu quarta-feira 19. Conforme os dados divulgados hoje pela Federação Cabo-Verdiana de Basquetebol, o ABC manteve-se invicto na competição com 2 vitórias em igual número de jogos, 190 pontos marcados, 104 sofridos, números que lhe garantem uma diferença pontual positiva de 86 pontos. Na segunda posição está a Académica do Mindelo São Vicente, com 3 pontos, resultado de uma vitória e uma derrota, 148 pontos marcados, 125 sofridos, enquanto que o Atlético Clube do Tarrafal Santiago Norte ocupa o terceiro lugar, também com 3 pontos, uma vitória e uma derrota, 118 pontos marcados e 142 sofridos. O Liber Basket de Santo Antão fecha o Grupo A com 2 pontos, 2 derrotas, 98 pontos marcados e 183 sofridos. No Grupo B, o Real Sociedade, campeão nacional, lidera com 2 pontos, uma vitória e 91 pontos marcados contra 59 sofridos. O Pantera Negra Sal ocupa a segunda posição, igualmente com 2 pontos, uma vitória, 84 pontos marcados e 59 sofridos, enquanto que o Unidos do Norte Fogo está no terceiro lugar, com 2 pontos, 2 derrotas, 118 pontos marcados e 175 sofridos. Na terceira jornada disputada quarta-feira, o ABC venceu o Liber Basket por 112-46, enquanto que a Académica do Mindelo derrotou o Atlético Clube do Tarrafal por 90-47. A quarta jornada está agendada para hoje, com 2 jogos no programa. A Académica do Mindelo defronta o Liber Basket às 18h30, enquanto que o Real Sociedade mede forças com o Pantera Negra às 20h30. Internacionais, Moçambique reiterou o compromisso com uma comunidade de países de língua portuguesa PLP cada vez mais unida e próxima dos seus cidadãos, apelando aos Estados-membros que concluem a ratificação da revisão dos estatutos da organização no seu fundo oficial. A secretária de Estado dos Negócios Estrangeiros e Comunidade Moçambicana no Exterior, Maria Manso, reafirmou o compromisso de Moçambique com a CPLP, cada vez mais unida, mais dinâmica, mais influente e mais próxima dos seus cidadãos, durante a 31ª sessão do Conselho de Ministros da organização realizada na quarta-feira em Dili, capital de Timor-Leste, segundo uma nota do Ministério dos Negócios Estrangeiros e Cooperação que a Lusa teve hoje acesso. Na intervenção, a governante assegurou que o país acompanha atenciosamente a implementação das deliberações adotadas na Conferência de Chave de Estado e do Governo da Organização, realizada em Guiné-Bissau em 2025. Segundo Maria Manso, entre as prioridades estão o reforço da cooperação económica e empresarial, a efetiva implementação do Acordo sobre Mobilidade, a promoção da língua portuguesa, o fortalecimento das instituições da organização e o aprofundamento das parcerias estratégicas da nossa comunidade. A responsável anunciou igualmente que Moçambique
concluiu o processo interno de aprovação da ratificação

0: da revisão dos estatutos da Cplp e procedeu à entrega do respectivo instrumento de retificação junto do secretário-executivo da organização. Para Manso, a medida constitui uma demonstração inequívoca do compromisso com o aprofundamento do processo de integração da comunidade e com o reforço da eficácia institucional da organização, encorajando os Estados-membros que ainda não concluíram os respectivos processos internos a prosseguirem os esforços necessários para o efeito. Ao abordar o tema de reunião dedicado à consolidação do Estado de Direito Democrático nos países da Cplp, a Secretária de Estado dos Negócios Estrangeiros e Comunidade Moçambicana no Exterior reconheceu que persistem desafios que exigem uma resposta coletiva da comunidade lusófona. Persistem desafios significativos que colocam à prova a resiliência das instituições e a capacidade dos Estados de assegurar uma governação democrática inclusiva e responsável, assinalou. De acordo com o documento, a governante defendeu que a consolidação do Estado de Direito Democrático constitui um dos principais desafios da Cplp, exigindo não apenas a existência formal de instituições democráticas, mas também a sua efetiva capacidade de garantir os direitos fundamentais, assegurar a responsabilização dos poderes públicos e promover uma participação cívica ampla e efetiva. Apesar dos desafios, destacou progressos assinaláveis na comunidade, nomeadamente através do fortalecimento das redes de cooperação institucional, da partilha de boas práticas, do intercâmbio de experiências e harmonização legislativa em áreas de interesse comum, incluindo o combate ao crime organizado. Na intervenção, Maria Manso sublinhou ainda o empenho de Moçambique no combate ao terrorismo na província de Cabo Delgado. Continuamos empenhados, com o apoio dos nossos parceiros regionais e internacionais, na resposta ao terrorismo que afeta o norte de Moçambique, preservando simultaneamente os princípios do Estado de Direito, a proteção das populações e o respeito pelos direitos humanos, declarou. A reunião do Conselho de Ministros da Cplp decorre no ano em que a organização assinala 30 anos de existência. A 31ª reunião ordinária do Conselho de Ministros discutiu, entre outros, a agenda estratégica da Cplp para o período 2027-2033 e a elaboração da nova agenda estratégica para a consolidação da cooperação económica para o período 2028-2023. Preparação e prontidão, essas são as duas palavras que a brasileira Érica Abbas considera centrais no seu trabalho no maior armazém humanitário do mundo, gerenciado pelo Fundo das Nações Unidas para a Infância, UNICEF, em Copenhaga, na Dinamarca. Filipe de Carvalho, Doni News, com a reportagem.
1: Preparação e prontidão. Essas são as duas palavras que a brasileira Érica Abbas considera centrais no seu trabalho no maior armazém humanitário do mundo, gerenciado pelo Fundo das Nações Unidas para a Infância, UNICEF, em Copenhague, na Dinamarca. Ela é coordenadora de logística e suprimentos de emergência e tem a importante tarefa de garantir que itens que podem salvar vidas cheguem nas mãos das pessoas que precisam em menos de 72 horas. No Dia Mundial Humanitário, celebrado em 19 de agosto, a ONU News conversou com a especialista sobre como ela define a estratégia logística mais eficiente.
2: Então, nosso trabalho aqui é, assim que existe uma emergência, é focar diretamente quanto de estoque tem esse país para responder, quais são os países que estão vizinhos, o que eles têm para responder também, porque geralmente a gente pega um do outro para ajudar numa casa de emergência, essa é a nossa maior prioridade. E assim a gente consegue movimentar a carga muito rápido. Também temos uma coisa que é fundamental, que são os acordos com os fornecedores locais, que também já estão prontos para responder. Porque, claro, é muito mais fácil você acionar um fornecedor local do que ter que mandar essa carga de Copenhague. Então a gente tem que fazer essa análise rápido para poder ajudar da forma mais rápida possível.
1: O UNICEF possui uma rede de mais de 300 armazéns espalhados pelo mundo. Em 2025, a agência negociou compras com 12.327 fornecedores em 178 países. Segundo a coordenadora, o investimento tem sido feito cada vez mais na localização das cadeias de suprimentos, fortalecendo fornecedores regionais e ampliando as compras locais sempre que possível. Isso permite reduzir a dependência de longas cadeias internacionais, acelerar a resposta a emergências e fortalecer a capacidade dos países de atender às suas próprias necessidades. A brasileira conhece muito bem os bastidores da entrega de ajuda, mas também vai com frequência para a linha de frente, pois faz parte de um grupo de especialistas preparados para atuar em emergências humanitárias e já participou de missões em locais como Síria, Gaza e Moçambique. Ela compartilhou o que vivenciou nestas experiências.
2: Quando você está aí, está respondendo, o senso de emergência, ele muda completamente, porque você está vendo nos seus olhos a necessidade, e a necessidade é muito grande, e principalmente para a criança, que é o nosso foco maior, que são as pessoas mais vulneráveis, né, que estão ali numa situação horrorosa. Já vi coisas assim, horrorosas mesmo, muito, muito triste de ver. Mas, para mim, o mais interessante... Claro que ajudar e ver a carga chegar, para mim, faz parte do meu trabalho, porque eu sei do começo e sei da dificuldade também de fazer isso acontecer. Mas, para mim, o mais interessante é a capacidade de responder, na verdade, ela é o resultado de uma preparação que não aparece na hora da resposta.
1: A especialista disse que a preparação e a prontidão são cada vez mais importantes num mundo em que o número de crises tende a aumentar. Ela destacou o trabalho do Unicef para preparar os países em termos de infraestrutura e pré-posicionamento de estoques antes que as emergências ocorram. Erika Ebs explicou que, dependendo do tipo de emergência, que pode ser um conflito, um desastre natural, surto de doença ou deslocamento populacional, serão montados kits específicos de ajuda. No armazém em Copenhague, são montados 50 kits padronizados, prontos para envio imediato. A coordenadora de logística explicou que o kit mais enviado é o de cuidados médicos.
2: A gente tem um kit que a gente chama de IHK, que é o Interagency Health Kit, que é como se fosse um mini hospital que consegue salvar vidas de pessoas e crianças, é claro, de mais de 500, 600 pessoas num kit, uma caixa, que são coisas básicas como medicamento, alguns instrumentos.
1: Já os kits destinados a criar espaços seguros para as crianças incluem tendas grandes, brinquedos, equipamentos recreativos e livros didáticos. Ela ressaltou que em crises como o terremoto na Venezuela em junho, as crianças muitas vezes ficam sozinhas enquanto os pais realizam buscas nos escombros. Por isso, é essencial que elas tenham oportunidades de educação e de recreação para passar o tempo. Erika compartilhou que sente muito orgulho da qualidade desses kits, do impacto positivo que eles causam e da velocidade com que eles são enviados para quem precisa, graças ao trabalho realizado por diversos profissionais de logística que, assim como ela, estão focados em salvar vidas e proteger o bem-estar das crianças.
0: Vamos agora repor os títulos. População de Furna, na Brava, denuncia agravamento da falta de água, reclama regularização do abastecimento. Investigadora Maria Lopes alerta para risco da descarga de águas residuais no meio marinho. A ABC lidera Grupo A do Nacional de Basquetebol Seno Masculino após terceira jornada. Moçambique defende CPLP mais unida e pede ratificação dos estatutos pelos membros.

Chegamos ao fim das informações aqui na sua rádio comercial, em nome da equipa que esteve consigo. Eu, Arildo Nagos, desejo a todos votos de boa tarde e continuação de uma boa semana.

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8: 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O quarto prémio teve 8.862 vencedores, com 206 escudos cada. 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
1: Meio-dia e meia, olhamos para o desporto na TSF, edição de Bruno Sousa Ribeiro.
2: João Palhinha já não foge ao Benfica, o jogador espera apenas por detalhes para viajar para Lisboa. O Futebol Clube do Porto ainda não desistiu de Santiago Jiménez. As negociações com o AC Milan continuam. Kvaratskhelia no Sevilha rende ao Sporting 4,5 milhões de euros. Um dos responsáveis por eliminar a equipa que vai defrontar esta noite o Benfica vem à TSF dizer quais são os perigos dos dinamarqueses.
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0: Olhamos para as notícias do desporto na TSF. Bruno Sousa Ribeiro.
1: É uma questão de tempo. Mais cedo ou mais tarde, João Palhinha vai mesmo ser jogador do Benfica, Ricardo Barras.
2: O jogador já deu o sinal ao Benfica e a TSF está em condições de avançar que Palhinha já não foge aos encarnados. A qualquer momento, o ainda médio do Bayern de Munique é esperado em Lisboa. Ainda assim, Marco Silva não confirma, mesmo com os adeptos a sonhar pelo dia em que Palhinha vai vestir de águia ao peito.
3: Os adeptos do Benfica não têm que estar a sonhar com o jogador A, B, C ou D. Eles têm que sentir que os jogadores que neste momento estão no Benfica dão tudo deles para que os possam... para que se possam sentir orgulhosos daquilo que vem na nossa equipe.
2: Embora não confirme, é mais que certo que Marco Silva reencontra agora João Palhinha na Luz, depois de vários anos juntos em Inglaterra, no Fulham. A TSF sabe que o internacional português está muito entusiasmado por trabalhar de novo com Marco Silva. Já não jogou pelo Bayern no último jogo de preparação e já só espera por autorização para viajar rumo a Lisboa.
1: Isso pode acontecer a qualquer momento. Para o comentador de futebol da TSF, Tomás da Cunha, a chegada de Palhinha à Luz é uma bicada no rival Sporting e pode ser muito útil ao Benfica.
4: Pode corrigir alguns dos pontos fracos que o Benfica tem apresentado, nomeadamente nas bolas paradas, em termos de transição defensiva. É um jogador para dominar, como dominou no passado, em termos de preenchimento do meio-campo e recuperação de bola. E depois há também um lado simbólico, ou seja, já trabalhou com o Marco Silva, portanto é um jogador que conhece bem as características de Marco Silva e vice-versa, já conhece bem a realidade do futebol português e há também, obviamente, uma certa bicada ao rival. Não sei se o Sporting teve mesmo interesse ou não, mas não deixa de ser um jogador formado no Sporting, que acaba por jogar no Benfica e que aparentemente estaria destinado a um papel de liderança no Sporting e, portanto, se efetivamente se confirmar, não deixa de ter também este lado de reforço sonante do futebol português.
1: João Palhinha cada vez mais perto da Luz. Ao que a TSF apurou, o jogador pode custar ao Benfica na globalidade perto de 30 milhões de euros. Deve ficar com um salário anual de 2 milhões e meio de euros. O AC Milan rejeitou a primeira proposta do Futebol Clube do Porto por Santiago Jiménez, mas as negociações ainda prosseguem. Quem o garante é Cristian Jiménez, pai do jogador. Em entrevista à Fox Sports, Chaco, como é conhecido no mundo do futebol, sai em defesa do filho que, no Milan, marcou apenas 6 golos.
5: O Futebol Clube do Porto é uma grande equipa que tem história com os jogadores mexicanos. Sinto que tudo é uma grande oportunidade que surge num momento que não é tão bom, depois do ano que teve com as lesões. Muitos falam das estatísticas do Santi, mas não dizem que esteve 7 meses lesionado. A realidade é que uma equipa como o Futebol Clube do Porto vir procurar-te num momento tão complexo é algo muito bom. É o que lhe digo, é porque alguma coisa boa fizeste.
6: E outra das coisas que falo com eles, algo hiciste bem.
1: O pai de Santi Jiménez acredita que a ida do internacional mexicano para o Porto é uma grande oportunidade, sobretudo para limpar o nome do jogador que teve uma época passada marcada por lesões. Ruben Amorim não conta com os jogadores e os Dragões continuam as negociações com o AC Milan, garante Cristian Jiménez, pai de Santi Jiménez. Voltamos ao Benfica porque do Azerbaijão chega o aviso do Sabah, da equipa azeri, que eliminou há dias o Aros da Liga dos Campeões. Edi Cardoso é o treinador adjunto do Sabah, que diz que o Aros é uma equipa de qualidade e um adversário cheio de talento pronto para desfilar na Luz.
7: Muitos jogadores jovens, o treinador não tem qualquer problema em nos lançar. Por exemplo, posso dizer aqui, Emery, extremo, um dos jogadores que saltou mais à vista, o capitão Arnstad, tem 22 anos também, é uma referência, é um jogador refinadíssimo tecnicamente, é um jogador taticamente também de outro nível. Depois tem o Christian Jansen, 18 anos, tem o Torres, que não tem tantos minutos, 17 anos, tem o Camará, que entrou contra nós, também tem 19 anos, e depois tem, para mim, um belíssimo jogador, James Bogoré, 18 anos, que foi aquele jogador que nos fez 2 golos lá, na Dinamarca, que é um jogador rapidíssimo, obviamente que é ainda muito novo, mas penso que vai dar cartas no futuro.
1: Edi Cardoso explica na TSF como joga esta equipa do Aros.
7: É uma equipa que joga com um sistema tático de 5 defesas, podemos dizer defensivamente um 5-2-3, ofensivamente um 3-4-3, onde tem muitos jogadores que podem fazer várias posições, atacam muito pelos corredores.
2: Em termos de estilo, é uma equipa mais de posse de bola, uma equipa mais de contra-ataque?
7: Não, é uma equipa de posse, é uma equipa de posse. Eles tentam manter a posse, tentam controlar o jogo. E depois é uma equipa que defensivamente organiza-se muito homem a homem e espera por alguns momentos para pressionar homem a homem e asfixiar o adversário e depois tentar em poucos passos chegar ao gol.
8: Apesar de tudo, este treinador do Sapaz, Edi Cardoso, não tem dúvidas que o Benfica é altamente favorito a vencer a eliminatória frente ao Aros. Rafa Silva, quando ouvir o apito mais logo, e se jogar como se espera, ultrapassa os 350 jogos de Águia ao Peito, uma marca já elogiada pelo antigo companheiro e amigo Jonas.
9: Ai, que menino de ouro, porque além de um menino alegre, divertido, brincalhão, jogando ou não jogando, o seu comportamento é o mesmo. E a gente sabe que no futebol, às vezes, os comportamentos dos jogadores não são os mesmos, né? Quando joga e quando não joga. E o Rafinha é diferente mesmo. Diria que todo time teria que ter o Rafa como jogador, porque agrega muito, soma muito, e claro, nem vou falar da sua qualidade, porque quando eu joguei aí, era um jogador que já fazia diferença, continua fazendo, e tomara que siga assim por muitos anos no nosso glorioso. E completar 350 jogos com a camisola do Benfica estampada no corpo, não é para qualquer um.
8: Jonas rendido a Rafa Silva. Já André Almeida diz que Rafa Silva é neste momento a maior referência do Benfica.
10: É uma lenda do clube, é um jogador que conquistou muitos títulos, usou a braçadeira com a sua personalidade, sempre disponível, sempre a acrescentar pelos plantéis onde passou. Por isso, claramente, para mim neste momento, a maior referência do Benfica. É um número que dificilmente um jogador consegue alcançar num clube desta dimensão, e não só o número de jogos, o número de golos, o número de assistências, o número de títulos, tudo isso acresce à sua passagem por este clube.
8: Várias figuras do Clube da Luz destacam em declarações à Sports Tailors o legado desportivo e humano de Rafa Silva ao serviço das Águias, depois de completar no último jogo 350 jogos com a camisola do Benfica. Os encarnados estão prontos para lutar diante dos Vikings. O acesso à final da Liga Europa é assim que mostra na internet esta manhã o clube encarnado numa imagem que ilustra vários jogadores do Benfica prontos para a ação, incluindo a Frederik Auschnes, que está convocado. À mesma hora, às 8 da noite, mas para a Liga Conferência, entra em cena o Sporting de Braga. Os minhotos recebem o Áustria e Viena. São dois jogos com relato aqui na TSF. Alessandro Circatti já está inscrito para jogar as competições europeias. O novo reforço dos encarnados ainda não joga esta noite, mas de acordo com o que a TSF pôde apurar, Circatti já vai poder estrear-se para a semana na segunda mão do play-off. O internacional australiano, em declarações ontem ao canal do clube, afirma estar a viver momentos de felicidade.
11: É uma grande honra e um privilégio. Estou nas nuvens. É uma recompensa pelo trabalho árduo que tenho feito nos últimos anos. Estou muito feliz por estar aqui e mal posso esperar para jogar pelo Benfica.
8: Circatti apresenta-se aos adeptos.
11: Acho que sou muito versátil. Posso cumprir qualquer papel no eixo da defesa, quer seja numa linha de 4 ou de 3. Sou agressivo, gosto de jogar ao ataque, ter a bola e ditar o ritmo do jogo.
8: Alessandro Circatti chega dos italianos do Parma, custa ao Benfica 18 milhões de euros, mais 2 por objetivos. O Sporting vai encaixar 4 milhões e meio de euros com a venda de Georgi Kokorashvili. Há um ano, os Leões tinham pago por ele 6 milhões e meio. O internacional georgiano está a caminho do Sevilha. Depois de algum impasse, os clubes chegaram a acordo e Kokorashvili está assim de regresso à Liga Espanhola, sem se ter afirmado no clube de Alvalade. Agora, apresentamos mais uma equipa da Liga Portuguesa. Hoje, o Nacional da Madeira. É um dos clubes, Ricardo Barras, que mais mudanças faz para a nova época.
2: Para já, são 11 caras novas que substituem as saídas de outros tantos jogadores. A tarefa mais difícil é substituir Chucho Ramírez, que se transferiu para a Turquia. Para o lugar do venezuelano, chega Alan Obando, jovem equatoriano que foi companheiro de Messi nos Estados Unidos. Marcos Janssen chega do Odense para o lugar de Paulinho Boia no ataque. Na baliza, há um novo guarda-redes que chega do Paris Saint-Germain. É Renato Marine, de apenas 20 anos, e agarra o lugar que pertencia a Caique Pereira, guarda-redes que estava emprestado pelo Palmeiras e que tem sido associado ao Sporting. Novidade também é o novo treinador, João Gião, deixou o Sporting B para ocupar o lugar de Tiago Margarido, depois de 3 anos à frente dos madeirenses. A equipa da Chopana ainda não conheceu a derrota. Até aqui, soma 4 pontos em 2 jogos.
8: Começou por empatar nos Açores com o Santa Clara, 2-2 foi o resultado, depois venceu em casa o Estoril Praia por 2-0. Na próxima jornada, os insulares vão a Guimarães, é lá que vão encontrar, reencontrar o ex-treinador Tiago Margarido. Abel Ferreira considera que o futebol está doente. O desabafo surge esta madrugada depois do Palmeiras, orientado pelo treinador português, ter garantido os quartos de final da Copa dos Libertadores. Abel Ferreira, questionado porque tem sido fortemente contestado, tece duras críticas ao estado atual do futebol.
12: Eu acho que o futebol, de modo geral, está doente.
13: Porquê?
12: Não é porque se não ganhar és fraco, se não ficares em primeiro não prestas, o segundo é uma merda. E vamos por aí adiante. Eu acho que o futebol não é só o futebol brasileiro, o futebol de uma forma geral está doente. Doente. Andamos todos obcecados com o sucesso, com o primeiro lugar, e pouca gente valoriza o esforço daqueles que tentam sempre para lá chegar. O futebol está doente. Essa é a minha opinião. Vivemos num momento que, no mundo de forma geral, eu considero que o futebol anda doente. Anda doente pelos treinadores, anda doente pelos presidentes, anda doente pelos jogadores, anda doente pela imprensa. O futebol anda doente. Essa é a minha opinião. Anda doente.
8: O momento é de festa, mas Abel Ferreira não esconde a frustração e aproveita para mandar recados após a vitória do Palmeiras por 1-0 sobre o Cerro Portenho, o que garante a passagem da equipa aos quartos de final da Libertadores. Para a mesma competição, também esta madrugada, houve duelo entre treinadores portugueses. Levou melhor Leonardo Jardim sobre Artur Jorge. O Flamengo venceu o Cruzeiro por 2-1. Leonardo Jardim lamenta ter eliminado uma equipa também orientada por um português, mas considera o triunfo justo.
14: Os primeiros 10 minutos da segunda parte não foram muito bem conseguidos. Eu tive a reação do adversário, mas depois voltamos outra vez a controlar a partida. E é uma vitória extremamente justificada. Com certeza que eu estou muito feliz de termos qualificado a equipa. Não gostava que fosse o Cruzeiro que fosse eliminado, mas na vida é assim. O importante é que eles agora, nas outras provas, consigam os seus objetivos.
8: Do lado do Cruzeiro, Artur Jorge não esconde a frustração.
15: Este é um momento duro para todos nós. Vivemos de ilusões e daquilo que sonhamos, mas hoje, de facto, acabamos aqui uma trajetória de uma competição e temos realmente que olhar para aquilo que foi o jogo. Concordo com a questão do primeiro tempo em que não fomos iguais a nós próprios. Tentamos corrigir o intervalo para que pudéssemos ser mais eficazes, acho que o fomos. E no momento em que estávamos por cima, sofremos o segundo gol, que acaba por dificultar ainda mais a nossa ação e acabar por ditar o resultado final.
8: O Cruzeiro de Artur Jorge fica pelo caminho na Libertadores. Segue em frente o detentor do título, o Flamengo, orientado por Leonardo Jardim, que espera agora por adversário nos quartos, que vai sair do confronto entre os colombianos do Tolima e os equatorianos do Independiente del Valle. Pode acontecer que Jardim e Abel Ferreira se encontrem na mais importante prova da América do Sul, lá mais para a frente. Max Verstappen renovou com a Red Bull. Nos últimos dias surgiu a informação de que podia estar de saída da Fórmula 1 ou até trocar para a Mercedes, mas o piloto neerlandês assina por mais 4 anos com a Red Bull. Digo-lhe ainda de saída e para não se esquecer que prossegue hoje a volta à Alemanha. Vão participar, como sabe, António Morgado, da Emirates, Nelson Oliveira, da Movistar, e também Yuri Leitão, da Carra Rural. São 3 portugueses em ação.
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1: Muito boa tarde, seja bem-vindo ao Jornal da Tarde aqui na sua Rádio Comercial. Vamos aos títulos. População de Furna, na Brava, denuncia agravamento da falta de água e reclama regularização do abastecimento. Investigadora Maria Lopes alerta para risco da descarga de águas residuais no meio marinho. ABC lidera Grupo A do Nacional de Basquetebol Sénior Masculino, aposta sair da jornada. Moçambique defende CPLP mais unida e pede ratificação dos estatutos pelos membros. E assim, depois de alguns destaques das notícias aqui na sua rádio comercial. A população de Furna, na Ilha Brava, considera crítica a situação de abastecimento de água na localidade, alegando que algumas zonas estão há mais de 4 meses sem receber água nas torneiras. Perante o agravamento da situação, moradores voltaram a recorrer à comunicação social para manifestar o seu descontentamento com a irregularidade no abastecimento que, segundo afirmam, afeta sobretudo as zonas do Cutelo e das proximidades da igreja. Em declarações à Agência de Notícias de Cabo Verde, o morador Henrique Andrade classificou a situação como muito grave, salientando que paga mensalmente as suas faturas de água, apesar de, segundo afirmou, receber água na torneira apenas de 45 em 45 dias.
2: Manhobi, a nós de problema é água, porque todo mês a gente paga fatura, a água que está bem, é mês, é dia, não tem 45 dias para conseguir receber água. A minha mulher de mel que te pode carregar para a minha mulher, corpo amarelo. A minha dizem que com 9 boi, mas toma água na vila, que fez que dá 9 boi a dar aqui mesmo para menos rasca. Não tem que comprar um 33, tem que comprar um 5 litros de água, 200 escudos na forra. Onde é que não sei com aquele dinheiro para comprar? Minha mulher que te pode carregar. Para trazer aquela água de vila para forra, ele custa 500 escudos. Mesmo futuro, me todo mês que eu receber, me pagar esse futuro, nunca te devo esse futuro. Imagina, mas tem que sim na nossa situação. Para a nossa situação é problema de água. Que tu sofre mais é com o telo, com o lado de igreja. Esse é o problema de água. Mas nós é 40 em 45 dias, às vezes um mês e tal, para não conseguir água. Esse tem que expir as coisas de nós.
1: Por sua vez, Dulcelina da Luz, moradora em Cutelo, afirmou que já perdeu a noção da última vez que viu água a sair da sua torneira. A moradora considera que, enquanto cliente da empresa distribuidora, tem direito a receber regularmente o serviço pelo qual paga.
3: A minha mora ali no Cutelo. A minha casa já perdeu data que a água pinga na torneira. A minha está como um cliente de Água Brava, não tem direito a água. Se tem dificuldade de água, não está matando, tem carro de água ali. Pelo menos na zona que a água, que se conseguir chegar, não está aqui Água Brava, deve te mandar carro para abastecer a população. E na Furna, com esse calor que se está fazendo na Furna, é complicado. E para bolher bom água, casa, eu tenho que te pagar dinheiro, mim tem que vender para baixo. E quem que dá? Na zona mais baixa, para não conseguir levar a minha casa. E mim que te poder, paga todo o dia 300 escudos, um bidão de água, para carregar para casa. Mim acho que a Água Brava deve fazer alguma coisa com nós que mora mais distante.
1: Em fevereiro de 2025, o então ministro da Agricultura e Ambiente, Gilberto Silva, garantiu que o projeto de sanalização da água do mar permitiria resolver tanto a questão da quantidade como a da qualidade da água na Brava, sublinhando que a infraestrutura teria capacidade para responder às necessidades de abastecimento do município. Entretanto, a entrada em funcionamento da central tem enfrentado constrangimentos técnicos relacionados com a presença de manganês na água captada. Em fevereiro de 2026, o então ministro garantiu que estava a ser encontrada uma solução técnica para eliminar o manganês antes do processo de sanilização e apontou março como prazo para a resolução do problema. Contudo, até o momento, a central continua sem entrar em funcionamento, segundo as informações recolhidas pela Agência de Notícias de Cabo Verde. A Agência de Notícias de Cabo Verde tentou contactar a empresa Água Brava para obter uma reação às reclamações dos moradores e esclarecer o atual ponto de situação do abastecimento de água em Furna, mas mas não obteve resposta até ao momento. A professora universitária e investigadora Maria dos Anjos Lopes alertou hoje para o risco de descarga de águas residuais no meio marinho, que constitui uma preocupação do ponto de vista ambiental e sanitário, sobretudo em áreas urbanas. Em entrevista à Agência de Notícias de Cabo Verde, Maria dos Anjos Lopes assegurou o mais importante do que identificar situações pontuais é de desenvolver mecanismos de vigilância contínua que permitam acompanhar a evolução da qualidade das águas costeiras e apoiar a tomada de decisões com base em evidências científicas. Considerou, por outro lado, que esta problemática deve ser estudada através da monitorização sistemática da qualidade da água, recorrendo a indicadores microbiológicos, físico-químicos e ambientais que permitam avaliar com maior precisão os potenciais riscos para a saúde pública. No caso específico da Praia da Gamboa, a eventual descarga inadequada de águas residuais pode representar um importante fator de risco ambiental e sanitário, sobretudo porque se trata de uma zona utilizada para atividades recreativas e balneares. Conforme salientou aquela investigadora, a exposição a águas contaminadas está frequentemente associada ao aumento de incidência de doenças de origem hídrica, incluindo infecções gastrointestinais, dermatológicas e respiratórias. Não devemos limitar a análise à questão de saber se a água apresenta um aspecto visualmente aceitável. Uma água pode apresentar-se aparentemente limpa e ainda assim conter micro-organismos patogénicos ou outros contaminantes, advertiu. Maria dos Anjos Lopes disse ainda que a Universidade de Cabo Verde, UNICEV, tem desenvolvido estudos relacionados com a qualidade das águas balneares, contribuindo para o aprofundamento do conhecimento científico nesta área. Contudo, considerou que existe ainda a necessidade de reforçar a investigação aplicada através da implementação de programas permanentes de monitorização ambiental que permitam avaliar a qualidade das águas ao longo do tempo e de forma continuada, de modo a possibilitar a identificação das principais fontes de contaminação, análise da influência da sonoridade, a avaliação dos padrões de circulação das águas. No entanto, lembrou que a investigação científica exige recursos para acesso a biografia e base de dados, aquisição de equipamentos e materiais, deslocações, recolha e tratamento de dados, participação em conferências e publicação dos resultados, o que muitas vezes tem limitado este tipo de trabalho científico. Por essa razão, considerou que a cooperação científica internacional é extremamente importante, visando que a investigação científica contemporânea não deve ser feita de forma isolada, salientando que os problemas relacionados com água, saneamento, alterações climáticas e reutilização de águas residuais são problemas globais. O financiamento constitui um fator determinante para o desenvolvimento da investigação aplicada. Porém, precisamos igualmente de produzir conhecimento próprio, porque uma solução desenvolvida para o outro país não pode simplesmente ser transferida para Cabo Verde sem adaptação. As nossas condições climáticas, insularidade, dimensão territorial, características hidrogeológicas, estrutura agrícola, disponibilidade energética e condições socioeconómicas exigem investigação conceptualizada, indicou. É neste particular que defendeu a importância da universidade para desempenhar um papel fundamental na criação do conhecimento local e, simultaneamente, estabelecer pontes com centros de investigação internacionais na produção de conhecimento adaptado às necessidades do país. A produção de conhecimento científico só adquire verdadeiro significado quando os resultados da investigação são transferidos para a sociedade e incorporados nos processos de tomada de decisão. Por essa razão, considero que a investigação deve desenvolver-se através de uma abordagem colaborativa e participativa capaz de estabelecer uma ligação efetiva entre a academia, as instituições públicas, o setor privado e a sociedade civil, precisou. Enquanto professora e investigadora da UNICEV, considerou que a água constitui um recurso estratégico para o desenvolvimento económico, social e ambiental de Cabo Verde e que a sua gestão deve assentar nos princípios da sustentabilidade, da eficiência, da inovação, da responsabilidade ambiental, pelo que a investigação deve estar orientada para a procura de soluções que respondam aos desafios concretos do país. Autora de estudo que avaliou a qualidade da água destinada à irrigação agrícola proveniente de duas estações municipais de tratamento de águas residuais da Ilha de Santiago, com especial enfoque na análise dos parâmetros químicos e dos resíduos farmacêuticos, Maria Lopes manifesta a sua total disponibilidade em encontrar soluções viáveis para este tipo de casos. A Câmara dos Mosteiros inicia a partir de sexta-feira 21 uma operação de remoção de viaturas avariadas, abandonadas ou estacionadas nas vias públicas, com o objetivo de reforçar a segurança rodoviária e melhorar a organização do centro urbano. A medida foi anunciada pela autarquia na sua página nas redes sociais, em que apela aos proprietários de veículos e responsáveis por oficinas mecânicas para retirarem, por iniciativa própria, as viaturas que se encontram avariadas ou abandonadas nas ruas e outros espaços públicos do município. De acordo com a mesma fonte, todas as viaturas que permanecerem nas vias públicas poderão ser removidas no âmbito da operação prevista para arrancar na sexta-feira 21. A autarquia esclareceu ainda que os veículos recolhidos só serão devolvidos aos respectivos proprietários ou responsáveis mediante o pagamento das despesas associadas à operação de remoção, devendo o levantamento ser efetuado dentro do prazo legalmente estabelecido, avança a Agência de Notícias de Cabo Verde. Com esta iniciativa, a Câmara pretende contribuir para uma maior segurança na circulação rodoviária, bem como para a melhoria das condições de limpeza, organização e imagem urbana do município. A Câmara Municipal dos Mosteiros apela, por isso, à colaboração dos proprietários, sublinhando a importância da remoção voluntária das viaturas antes do início da operação. Colabore e remove a sua viatura por iniciativa própria. Ajuda-nos a manter os mosteiros mais limpos, organizados e seguros, refere a autarquia na nota divulgada. A Câmara Municipal do Maio atribuiu mais de 600 contos em incentivos financeiros a 7 associações desportivas da ilha, com o objetivo de incentivar a prática desportiva e contribuir para a reativação de modalidades. Em declarações à imprensa, o presidente da Câmara Municipal do Maio, Valdino Reli Brito, explicou que esta segunda ronda de subsídios resulta do Fórum Pensar Desporto, realizado em 2025, que identificou algumas das principais dificuldades financeiras no desenvolvimento do desporto na ilha. Este valor atribuído faz parte de um total de 2 mil contos a serem distribuídos às associações desportivas e queremos que tenha cada vez mais sustentabilidade. Avançou acrescentando que a Idealidade pretende apoiar as associações através de incentivos anuais e da cedência de terrenos para a construção das respectivas sedes. Os incentivos foram distribuídos por 7 modalidades, nomeadamente handball, basquetebol, futebol, natação, ciclismo, atletismo e xadrez, modalidade que começa a dar os primeiros passos na ilha, enquanto prática organizada por a Agência de Notícias de Cabo Verde. O presidente da Associação Regional de Handebol do Maio, Gilson Neves, enalteceu a iniciativa e considerou que o apoio vai contribuir para o crescimento da modalidade recentemente reativada na ilha. Depois de algum tempo de interrupção, conseguimos reativar o handebol e realizar o campeonato regional e este incentivo vai contribuir para cobrir custos que ficaram do campeonato masculino e feminino, afirmou. Segundo a Câmara Municipal, os apoios enquadram-se na estratégia de reforço do desenvolvimento associativo e de criação de melhores condições para o desenvolvimento das diferentes modalidades desportivas na ilha. A equipa do ABC Santiago Sul lidera o Grupo A do Campeonato Nacional Sénior Masculino de Basquetebol com 4 pontos após a conclusão da terceira jornada da prova que decorreu quarta-feira 19. Conforme os dados divulgados hoje pela Federação Cabo-Verdiana de Basquetebol, o ABC manteve-se invicto na competição com 2 vitórias em igual número de jogos, 190 pontos marcados, 104 sofridos, números que lhe garantem uma diferença pontual positiva de 86 pontos. Na segunda posição está a Académica do Mindelo São Vicente, com 3 pontos, resultado de uma vitória e uma derrota, 148 pontos marcados, 125 sofridos, enquanto que o Atlético Clube do Tarrafal Santiago Norte ocupa o terceiro lugar, também com 3 pontos, uma vitória e uma derrota, 118 pontos marcados e 142 sofridos. O Liber Basket de Santo Antão fecha o Grupo A com 2 pontos, 2 derrotas, 98 pontos marcados e 183 sofridos. No Grupo B, o Real Sociedade, campeão nacional, lidera com 2 pontos, uma vitória e 91 pontos marcados contra 59 sofridos. O Pantera Negra Sal ocupa a segunda posição, igualmente com 2 pontos, uma vitória, 84 pontos marcados e 59 sofridos, enquanto que o Unidos do Norte Fogo está no

0: Nacionais, Moçambique reiterou o compromisso com uma comunidade dos países de língua portuguesa, PLP, cada vez mais unida e próxima dos seus cidadãos, apelando aos Estados-membros que concluem a ratificação da revisão dos estatutos da organização no seu fundo oficial. A secretária de Estado dos Negócios Estrangeiros e Comunidade Moçambicana no Exterior, Maria Manso, reafirmou o compromisso de Moçambique com a CPLP, cada vez mais unida, mais dinâmica, mais influente e mais próxima dos seus cidadãos, durante a 31ª sessão do Conselho de Ministros da organização realizada na quarta-feira em Dili, capital de Timor-Leste, segundo uma nota do Ministério dos Negócios Estrangeiros e Cooperação que a Lusa teve hoje acesso. Na intervenção, a governante assegurou que o país acompanha atenciosamente a implementação das deliberações adotadas na Conferência de Chave de Estado e do Governo da organização realizada em Guiné-Bissau em 2025. Segundo Maria Manso, entre as prioridades estão o reforço da cooperação económica e empresarial, a efetiva implementação do acordo sobre mobilidade, a promoção da língua portuguesa, o fortalecimento das instituições da organização e o aprofundamento das parcerias estratégicas da nossa comunidade. A responsável anunciou igualmente que Moçambique concluiu o processo interno de aprovação da ratificação da revisão dos estatutos da CPLP e procedeu à entrega do respectivo instrumento de ratificação junto do secretário-executivo da organização. Para Manso, a medida constitui uma demonstração inequívoca do compromisso com o aprofundamento do processo de integração da comunidade e com o reforço da eficácia institucional da organização, encorajando os Estados-membros que ainda não concluíram os respectivos processos internos a prosseguiram os esforços necessários para o efeito. Ao abordar o tema de reunião dedicado à consolidação do Estado de Direito Democrático nos países da Cplp, a secretária de Estado dos Negócios Estrangeiros e Comunidade Moçambicana no Exterior reconheceu que persistem desafios que exigem uma resposta coletiva da comunidade lusófona. Persistem desafios significativos que colocam à prova a resiliência das instituições e a capacidade dos Estados de assegurar uma governação democrática inclusiva e responsável, assinalou. De acordo com o documento, a governante defendeu que a consolidação do Estado de Direito Democrático constitui um dos principais desafios da Cplp, exigindo não apenas a existência formal de instituições democráticas, mas também a sua efetiva capacidade de garantir os direitos fundamentais, assegurar a responsabilização dos poderes públicos e promover uma participação cívica ampla e efetiva. Apesar dos desafios, destacou progressos assinaláveis na comunidade, nomeadamente através do fortalecimento das redes de cooperação institucional, da partilha de boas práticas, do intercâmbio de experiências e harmonização legislativa em áreas de interesse comum, incluindo o combate ao crime organizado. Na intervenção, Maria Manso sublinhou ainda o empenho de Moçambique no combate ao terrorismo na província de Cabo Delgado. Continuamos empenhados com o apoio dos nossos parceiros regionais e internacionais na resposta ao terrorismo que afeta o norte de Moçambique, preservando simultaneamente os princípios do Estado de Direito, a proteção das populações e o respeito pelos direitos humanos, declarou. A reunião do Conselho de Ministros da Cplp decorre no ano em que a organização assinala 30 anos de existência. A 31ª reunião ordinária do Conselho de Ministros discutiu, entre outros, a agenda estratégica da Cplp para o período 2027-2033 e a elaboração da nova agenda estratégica para a consolidação da cooperação económica para o período 2028-2023. Preparação e prontidão, essas são as duas palavras que a brasileira Erika Abbas considera centrais no seu trabalho no maior armazém humanitário do mundo, gerenciado pelo Fundo das Nações Unidas para a Infância, UNICEF, em Copenhaga, na Dinamarca. Filipe de Carvalho, Doni News, com a reportagem.
1: Preparação e prontidão, essas são as duas palavras que a brasileira Erika Abbas considera centrais no seu trabalho no maior armazém humanitário do mundo, gerenciado pelo Fundo das Nações Unidas para a Infância, UNICEF, em Copenhague, na Dinamarca. Ela é coordenadora de logística e suprimentos de emergência e tem a importante tarefa de garantir que itens que podem salvar vidas cheguem nas mãos das pessoas que precisam em menos de 72 horas. No Dia Mundial Humanitário, celebrado em 19 de agosto, a ONU News conversou com a especialista sobre como ela define a estratégia logística mais eficiente.
2: Então, nosso trabalho aqui é, assim que existe uma emergência, é focar diretamente quanto de estoque tem esse país para responder, quais são os países que estão vizinhos, o que eles têm para responder também, porque geralmente a gente pega um do outro para ajudar. Numa caso de emergência, essa é a nossa maior prioridade. E assim a gente consegue movimentar a carga muito rápido. Também temos uma coisa que é fundamental, que são os acordos com os fornecedores locais, que também já estão prontos.

0: responder, porque, claro, é muito mais fácil você acionar um fornecedor local do que ter que mandar essa carga de Copenhague. Então, a gente tem que fazer essa análise rápido para poder ajudar da forma mais rápida possível.
1: O Unicef possui uma rede de mais de 300 armazéns espalhados pelo mundo. Em 2025, a agência negociou compras com 12.327 fornecedores em 178 países. Segundo a coordenadora, o investimento tem sido feito cada vez mais na localização das cadeias de suprimentos, fortalecendo fornecedores regionais e ampliando as compras locais sempre que possível. Isso permite reduzir a dependência de longas cadeias internacionais, acelerar a resposta a emergências e fortalecer a capacidade dos países de atender às suas próprias necessidades. A brasileira conhece muito bem os bastidores da entrega de ajuda, mas também vai com frequência para a linha de frente, pois faz parte de um grupo de especialistas preparados para atuar em emergências humanitárias e já participou de missões em locais como Síria, Gaza e Moçambique. Ela compartilhou o que vivenciou nestas experiências.
0: Quando você está e está respondendo, o centro de emergência ele muda completamente, porque você está vendo nos seus olhos a necessidade, e a necessidade é muito grande, e principalmente para a criança, que é o nosso foco maior, que são as pessoas mais vulneráveis, né, que estão ali numa situação horrorosa. Já vi coisas assim, horrorosas mesmo, muito, muito triste de ver. Mas para mim, o mais interessante. Claro que ajudar e ver a carga chegar, para mim, faz parte do meu trabalho, porque eu sei do começo e sei da dificuldade também de fazer isso acontecer. Mas, para mim, o mais interessante é a capacidade de responder, na verdade, ela é o resultado de uma preparação que não aparece na hora da resposta.
1: A especialista disse que a preparação e a prontidão são cada vez mais importantes num mundo em que o número de crises tende a aumentar. Ela destacou o trabalho do Unicef para preparar os países em termos de infraestrutura e pré-posicionamento de estoques antes que as emergências ocorram. Erika Ebs explicou que, dependendo do tipo de emergência, que pode ser um conflito, um desastre natural, surto de doença ou deslocamento populacional, serão montados kits específicos de ajuda. No armazém em Copenhague, são montados 50 kits padronizados, prontos para envio imediato. A coordenadora de logística explicou que o kit mais enviado é o de cuidados médicos.
0: A gente tem um kit que a gente chama de IHK, que é o Interagency Health Kit, que como se fosse um mini hospital que consegue salvar vidas de pessoas e crianças, é claro, de mais de 500, 600 pessoas num kit, uma caixa, que são coisas básicas como medicamento, alguns instrumentos.
1: Já os kits destinados a criar espaços seguros para as crianças incluem tendas grandes, brinquedos, equipamentos recreativos e livros didáticos. Ela ressaltou que em crises como o terremoto na Venezuela, em junho, as crianças muitas vezes ficam sozinhas enquanto os pais realizam buscas nos escombros. Por isso, é essencial que elas tenham oportunidades de educação e de recreação para passar o tempo. Érica compartilhou que sente muito orgulho da qualidade desses kits, do impacto positivo que eles causam e da velocidade com que eles são enviados para quem precisa, graças ao trabalho realizado por diversos profissionais de logística que, assim como ela, estão focados em salvar vidas e proteger o bem-estar das crianças.
2: Vamos agora repor os títulos. População de Furnas na Brava denuncia agravamento da falta de água, reclama regularização do abastecimento. Investigadora Maria Lopes alerta para risco da descarga de águas residuais no meio marinho. A ABC lidera Grupo A do Nacional de Basquetebol Sénior Masculino após terceira jornada. Moçambique defende CPLP mais unida e pede ratificação dos estatutos pelos membros. Chegamos ao fim das informações aqui na sua rádio comercial, em nome da equipa que esteve consigo. Eu, Arildo Agues, desejo a todos votos de boa tarde e continuação de uma boa semana.

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5: 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O primeiro prémio não teve vencedores. 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O quarto prémio teve 8.862 vencedores, com 206 escudos cada. Joker, o número sorteado foi 21-12-72. Prémios do Joker. 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O segundo prémio teve um vencedor com 279.555 escudos. O terceiro prémio teve nove vencedores com 46.592 escudos cada. O quarto prémio teve 69 vencedores com 10.128 escudos cada. Previsão para o próximo concurso número 34/2026. 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
1: Meio-dia e meia, olhamos para o desporto na TSF, edição de Bruno Sousa Ribeiro.
2: João Palhinha já não foge ao Benfica, o jogador espera apenas por detalhes para viajar para Lisboa. O Futebol Clube do Porto ainda não desistiu de Santiago Jiménez. As negociações com o AC Milan continuam. Kokorashvili, no Sevilha, rende ao Sporting 4,5 milhões de euros. Um dos responsáveis por eliminar a equipa que vai defrontar esta noite o Benfica vem à TSF dizer quais são os perigos dos dinamarqueses.
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0: Olhamos para as notícias do desporto na TSF. Bruno Sousa Ribeiro.
1: É uma questão de tempo. Mais cedo ou mais tarde, João Palhinha vai mesmo ser jogador do Benfica, Ricardo Barras.
2: O jogador já deu o sim ao Benfica e a TSF está em condições de avançar que Palhinha já não foge aos encarnados. A qualquer momento, o ainda médio do Bayern de Munique é esperado em Lisboa. Ainda assim, Marco Silva não confirma, mesmo com os adeptos a sonhar pelo dia em que Palhinha vai vestir de águia ao peito.
3: Os adeptos do Benfica não têm que estar a sonhar com o jogador A, B, C ou D. Eles têm que sentir que os jogadores que neste momento estão no Benfica dão tudo deles para que os possam... para que se possam sentir orgulhosos daquilo que vem na nossa equipe.
2: Embora não confirme, é mais que certo que Marco Silva reencontra agora João Palhinha na Luz, depois de vários anos juntos em Inglaterra, no Fulham. A TSF sabe que o internacional português está muito entusiasmado por trabalhar de novo com Marco Silva. Já não jogou pelo Bayern no último jogo de preparação e já só espera por autorização para viajar rumo a Lisboa.
1: Isso pode acontecer a qualquer momento. Para o comentador de futebol da TSF, Tomás da Cunha, a chegada de Palhinha à Luz é uma bicada no rival Sporting e pode ser muito útil ao Benfica.
4: Pode corrigir alguns dos pontos fracos que o Benfica tem apresentado, nomeadamente nas bolas paradas, em termos de transição defensiva. É um jogador para dominar, como dominou no passado, em termos de preenchimento do meio-campo e recuperação de bola. E depois há também um lado simbólico, ou seja, já trabalhou com o Marco Silva, portanto é um jogador que conhece bem as características de Marco Silva e vice-versa, já conhece bem a realidade do futebol português e há também, obviamente, uma certa bicada ao rival. Não sei se o Sporting teve mesmo interesse ou não, mas não deixa de ser um jogador formado no Sporting, que acaba por jogar no Benfica e que aparentemente estaria destinado a um papel de liderança no Sporting e, portanto, se efetivamente se confirmar, não deixa de ter também este lado de reforço sonante do futebol português.
1: João Palhinha cada vez mais perto da Luz. Ao que a TSF apurou, o jogador pode custar ao Benfica na globalidade perto de 30 milhões de euros. Deve ficar com um salário anual de 2 milhões e meio de euros. O AC Milan rejeitou a primeira proposta do Futebol Clube do Porto por Santiago Jiménez, mas as negociações ainda prosseguem. Quem o garante é Cristian Jiménez, pai do jogador. Em entrevista à Fox Sports, Chaco, como é conhecido no mundo do futebol, sai em defesa do filho que, no Milan, marcou apenas 6 golos.
5: O Futebol Clube do Porto é uma grande equipa que tem história com os jogadores mexicanos. Sinto que tudo é uma grande oportunidade que surge num momento que não é tão bom, depois do ano que teve com as lesões. Muitos falam das estatísticas do Santi, mas não dizem que esteve 7 meses lesionado. A realidade é que uma equipa como o Futebol Clube do Porto vir procurar-te num momento tão complexo é algo muito bom. É o que lhe digo, é porque alguma coisa boa fizeste.
6: E outra das coisas que falo com eles, algo hiciste bem.
1: O pai de Santi Jiménez acredita que a ida do internacional mexicano para o Porto é uma grande oportunidade, sobretudo para limpar o nome do jogador que teve uma época passada marcada por lesões. Ruben Amorim não conta com os jogadores e os Dragões continuam as negociações com o AC Milan, garante Cristian Jiménez, pai de Santi Jiménez. Voltamos ao Benfica porque do Azerbaijão chega o aviso do Sabah, da equipa azeri, que eliminou há dias o Aros da Liga dos Campeões. Edi Cardoso é o treinador adjunto do Sabah, que diz que o Aros é uma equipa de qualidade e um adversário cheio de talento pronto para desfilar na Luz.
7: Muitos jogadores jovens, o treinador não tem qualquer problema em nos lançar. Por exemplo, posso dizer aqui, Emery, o extremo, um dos jogadores que saltou mais à vista. O capitão Arnstad, tem 22 anos também, é uma referência, é um jogador refinadíssimo tecnicamente, é um jogador taticamente também de outro nível. Depois tem o Christian Jansen, 18 anos, tem o Torres, que não tem tantos minutos, 17 anos, tem o Camará, que entrou contra nós, também tem 19 anos, e depois tem, para mim, um belíssimo jogador, James Bogoré, 18 anos, que foi aquele jogador que nos fez 2 golos lá, na Dinamarca, que é um jogador rapidíssimo, obviamente que é ainda muito novo, mas penso que vai dar cartas no futuro.
1: Edi Cardoso explica na TSF como joga esta equipa do Barros.
7: É uma equipa que joga com um sistema tático de 5 defesas, podemos dizer defensivamente um 5-2-3, ofensivamente um 3-4-3, onde tem muitos jogadores que podem fazer várias posições, atacam muito pelos corredores.
2: Em termos de estilo, é uma equipa mais de posse de bola, uma equipa mais de contra-ataque?
7: Não, é uma equipa de posse. É uma equipa de posse. Eles tentam manter a posse, tentam controlar o jogo. E depois é uma equipa que defensivamente organiza-se muito homem a homem e espera por alguns momentos para pressionar homem a homem e asfixiar o adversário e depois tentar em poucos passos chegar ao gol.
8: Apesar de tudo, este treinador do Sabah, Edi Cardoso, não tem dúvidas que o Benfica é altamente favorito a vencer a eliminatória frente ao Aros. Rafa Silva, quando ouvir o apito mais logo e se jogar, como se espera, ultrapassa os 350 jogos de Águia ao Peito, uma marca já elogiada pelo antigo companheiro e amigo Jonas.
9: Ai, que menino de ouro, porque além de um menino alegre, divertido, brincalhão, jogando ou não jogando, o seu comportamento é o mesmo. E a gente sabe que no futebol, às vezes, os comportamentos dos jogadores não são os mesmos, né? Quando joga e quando não joga. E o Rafinha é diferente mesmo. Diria que todo time teria que ter o Rafa como jogador, porque agrega muito, soma muito, e claro, nem vou falar da sua qualidade, porque quando eu joguei aí, era um jogador que já fazia diferença, continua fazendo, e tomara que siga assim por muitos anos no nosso glorioso. E completar 350 jogos com a camisola do Benfica estampada no corpo não é para qualquer um.
8: Jonas rendido a Rafa Silva. Já André Almeida diz que Rafa Silva é neste momento a maior referência do Benfica.
10: É uma lenda do clube, é um jogador que conquistou muitos títulos, usou a braçadeira com a sua personalidade, sempre disponível, sempre a acrescentar pelos plantéis onde passou. Por isso, claramente, para mim neste momento, a maior referência do Benfica. É um número que dificilmente um jogador consegue alcançar num clube desta dimensão, e não só o número de jogos, o número de golos, o número de assistências, o número de títulos, tudo isso acresce à sua passagem por este clube.
8: Várias figuras do Clube da Luz destacam em declarações à Sports Tailors o legado desportivo e humano de Rafa Silva ao serviço das Águias, depois de completar no último jogo 350 jogos com a camisola do Benfica. Os encarnados estão prontos para lutar diante dos Vikings. O acesso à final da Liga Europa é assim que mostra na internet esta manhã o clube encarnado, numa imagem que ilustra vários jogadores do Benfica prontos para a ação, incluindo a Frederik Auschnes, que está convocado. À mesma hora, às 8 da noite, mas para a Liga Conferência, entra em cena o Sporting de Braga. Os minhotos recebem o Áustria e Viena. São dois jogos com relato aqui na TSF. Alessandro Circatti já está inscrito para jogar as competições europeias. O novo reforço dos encarnados ainda não joga esta noite, mas, de acordo com o que a TSF pôde apurar, Circatti já vai poder estrear-se para a semana na segunda mão do play-off. O internacional australiano, em declarações ontem ao canal do clube, afirma estar a viver momentos de felicidade.
11: É uma grande honra e um privilégio. Estou nas nuvens. É uma recompensa pelo trabalho árduo que tenho feito nos últimos anos. Estou muito feliz por estar aqui e mal posso esperar para jogar pelo Benfica.
8: Circatti apresenta-se aos adeptos.
11: Acho que sou muito versátil. Posso cumprir qualquer papel no eixo da defesa, quer seja numa linha de 4 ou de 3. Sou agressivo, gosto de jogar ao ataque, ter a bola e ditar o ritmo do jogo.
8: Alessandro Circatti chega dos italianos do Parma, custa ao Benfica 18 milhões de euros, mais 2 por objetivos. O Sporting vai encaixar 4 milhões e meio de euros com a venda de Georgi Kokorashvili. Há um ano, os Leões tinham pago por ele 6 milhões e meio. O internacional georgiano está a caminho do Sevilha. Depois de algum impasse, os clubes chegaram a acordo e Kokorashvili está assim de regresso à Liga Espanhola, sem se ter afirmado no clube de Alvalade. Agora, apresentamos mais uma equipa da Liga Portuguesa. Hoje, o Nacional da Madeira. É um dos clubes, Ricardo Barras, que mais mudanças faz para a nova época.
12: Para já, são 11 caras novas que substituem as saídas de outros tantos jogadores. A tarefa mais difícil é substituir Chucho Ramírez, que se transferiu para a Turquia. Para o lugar do venezuelano, chega Alan Obando, jovem equatoriano que foi companheiro de Messi nos Estados Unidos. Marcos Janssen chega do Odense para o lugar de Paulinho Boia no ataque. Na baliza, há um novo guarda-redes que chega do Paris Saint-Germain. É Renato Marine, de apenas 20 anos, e agarra o lugar que pertencia a Caique Pereira, guarda-redes que estava emprestado pelo Palmeiras e que tem sido associado ao Sporting. Novidade também é o novo treinador, João Gião, deixou o Sporting B para ocupar o lugar de Tiago Margarido, depois de 3 anos à frente dos madeirenses. A equipa da Chopana ainda não conheceu a derrota. Até aqui, soma 4 pontos em 2 jogos.
8: Começou por empatar nos Açores com o Santa Clara, 2-2 foi o resultado, depois venceu em casa o Estoril Praia por 2-0. Na próxima jornada, os insulares vão a Guimarães, é lá que vão encontrar, reencontrar o ex-treinador Tiago Margarido. Abel Ferreira considera que o futebol está doente. O desabafo surge esta madrugada depois do Palmeiras, orientado pelo treinador português, ter garantido os quartos de final da Copa dos Libertadores. Abel Ferreira, questionado porque tem sido fortemente contestado, tece duras críticas ao estado atual do futebol.
13: Eu acho que o futebol, do modo geral, está doente.
14: Porquê?
13: Não é porque se não ganhar és fraco, se não ficares em primeiro não prestas, o segundo é uma merda. E vamos por aí adiante. Eu acho que o futebol não é só o futebol brasileiro, o futebol de uma forma geral está doente. Doente. Andamos todos obcecados com o sucesso, com o primeiro lugar, e pouca gente valoriza o esforço daqueles que tentam sempre para lá chegar. O futebol está doente. Essa é a minha opinião. Vivemos num momento que, no mundo de forma geral, eu considero que o futebol anda doente. Anda doente pelos treinadores, anda doente pelos presidentes, anda doente pelos jogadores, anda doente pela imprensa. O futebol anda doente. Essa é a minha opinião. Anda doente.
8: O momento é de festa, mas Abel Ferreira não esconde a frustração e aproveita para mandar recados após a vitória do Palmeiras por 1-0 sobre o Cerro Portenho, o que garante a passagem da equipa aos quartos de final da Libertadores. Para a mesma competição, também esta madrugada, houve duelo entre treinadores portugueses. Levou melhor Leonardo Jardim sobre Artur Jorge. O Flamengo venceu o Cruzeiro por 2-1. Leonardo Jardim lamenta ter eliminado uma equipa também orientada por um português, mas considera o triunfo justo.
15: Os primeiros 10 minutos da segunda parte não foram muito bem conseguidos. Eu tive a reação do adversário, mas depois voltamos outra vez a controlar a partida. E é uma vitória extremamente justificada. Com certeza que eu estou muito feliz de termos qualificado a equipa. Não gostava que fosse o Cruzeiro que fosse eliminado, mas na vida é assim. O importante é que eles agora, nas outras provas, consigam os seus objetivos.
8: Do lado do Cruzeiro, Artur Jorge não esconde a frustração.
16: Este é um momento duro para todos nós. Vivemos de ilusões e daquilo que sonhamos, mas hoje, de facto, acabamos aqui uma trajetória de uma competição e temos realmente que olhar para aquilo que foi o jogo. Concordo com a questão do primeiro tempo em que não fomos iguais a nós próprios. Tentamos corrigir o intervalo para que pudéssemos ser mais eficazes, acho que o fomos. E no momento em que estávamos por cima, sofremos o segundo gol, que acaba por dificultar ainda mais a nossa ação e acabar por ditar o resultado final.
8: O Cruzeiro de Artur Jorge fica pelo caminho na Libertadores. Segue em frente o detentor do título, o Flamengo, orientado por Leonardo Jardim, que espera agora por adversário nos quartos, que vai sair do confronto entre os colombianos do Tolima e os equatorianos do Independiente del Valle. Pode acontecer que Jardim e Abel Ferreira se encontrem na mais importante prova da América do Sul, lá mais para a frente. Max Verstappen renovou com a Red Bull. Nos últimos dias surgiu a informação de que podia estar de saída da Fórmula 1 ou até trocar para a Mercedes, mas o piloto neerlandês assina por mais 4 anos com a Red Bull. Digo-lhe ainda de saída, e para não se esquecer, que prossegue hoje a volta à Alemanha. Vão participar, como sabe, António Morgado, da Emirates, Nelson Oliveira, da Movistar, e também Yuri Leitão, da Carra Rural. São 3 portugueses em ação.
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Boa tarde e boa tarde. Bem-vindo ao nosso espaço de hoje, edição de quinta-feira. Não sei quem não se dá conta, aliás, que o 20 de agosto de 2026, não te pensa que boa tarde é ótimo. Melhor ainda ali na frequência de rádio comercial e também desse programa Tarde Rádio Comercial. Sensivelmente, um ano de ser então com esse programa para levar boa música, boa disposição e também boa informação. Aproveita e já cumprimenta tu nos rádio ouvintes que tu vindo então via FM 99.9 e também via nos site ou no digital, se preferir, via www.radiocomercial.cv. Então aproveita e já manda nos abraço especial que também para tudo bem da casa e nos hospitais, votos de melhoras, muita saúde e breve recuperação. Abraço também para aniversariantes do dia, já votos de parabéns e felicidades. Abraço também para os estimados condutores, sempre circulam nas estradas de país, que se leva sempre em linha de conta, uma condução segura, responsável e preventivo, e que evita a condição de risco ou exagero. Também abraço para taxistas e assistas, condutores do autocarro, maquinistas e boxe ao volante, nesse ato, circula para a cidade e país, tomando abraço e apostando cada vez mais numa condução segura e responsável. Também não te aproveita, manda um abraço para todos os reclusos na cadeia, com votos de força e coragem. Abraço também para todos os barbeiros que sempre estão vindo e estão servindo de ponte com outras pessoas ouvindo. Um abraço para eles e continuação de boa tarde, um bom trabalho e uma boa semana. De forma especial também para a Maria Gomes de Natchada Santo António. Abraço lá para Agostinho Gomes, Rui Gomes Equipa, esse que tem peso altureriano, cortes morenos e atrativos para crianças, mulheres e homens. A Maria Gomes tem esse lema forte, sempre acompanhando as tendências. Esta fica ali na Chara Santo António, ao lado do antigo espaço A Bolha. Também nos aproveita, manda um abraço que também para esse grupo de amizade que foi criado ali na Rádio Comercial, para todos os membros integrantes desse grupo. Um abraço e continuação de uma boa quinta-feira e uma boa semana. Não tem Lucina na zona de Chara Mato, não tem Inês na zona 4 de Ponta d'Água, não tem Ana de Calbecera, não tem Prata de Caiada, não tem Emanuel na zona de Lencachoro, não tem Martina, não tem Levinha, não tem Dona Isabel e Mena Merca e tantos outros da parte desse grupo. Um abraço e continuação de uma boa quinta-feira. Para os ouvintes que participam connosco durante essa edição de programa, não tem os números, Paua Sueg, WhatsApp e Viber, 981-31-29 e 939-264 Play. Edição desse programa, também ser edição coordenada para mim, Adildo Agues, na edição e na locução e técnica cuidada para Ademir Miranda. No tabuleiro com mais recente música de Bugui Martins, Baia Comigo.

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Assim, depois da nossa pausa comercial, já sou de regresso para mais tarde a Rádio Comercial. Avança então para algumas informações de atualidade. Vou começar para tempo, que está a fazer ali na praia, para as 24 horas. Máxima de temperatura de 31 graus, mínimas de 27. Umidade 75%, probabilidade de chuva de 15% e ventos da sopra 16 km/h. Tempo previsto para a cidade de praia, para as 24 horas, parcialmente nublado. 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E na somada, farmácia de serviço hoje é a Farmácia São José, que fica na Chada Falcão. 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E na Ilha de São Vicente, na cidade de Mindelo, farmácia de serviço hoje é a Farmácia Jovem, que fica na Avenida 12 de Setembro. 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

A partir desse momento, nós ouvintes, por aí, liga para o nosso número 981-3129 e 939-1264. Já não tem alguns participação. A primeira participação é de João Tavares O Maio, aqui no Negócio na Fazenda. Ele que te aproveita, manda um abraço e mensagem especialmente lá para si mãe, lá na Germay, que te ouve saudade, que te deseja saúde de sempre. Então, e te aproveita então, manda as músicas de Romeu de Lourdes, Mamá, especialmente para si mãe, lá na Germay. Gostaria de agradecer João Tavares O Maio, naquele negócio para si mensagem, já lhe votos de boa tarde e uma boa quinta-feira.

Esse é depois de Romeu de Lourdes com esse tema Mamá, esse tema que vem a pedido de nosso ouvinte João Tavares, que também é especialmente para ser mãe, Lana Germain. Próximo ouvinte é Lucinda, na zona de Charamato, ali na praia. Ela que te aproveita, manda um abraço para se marido, para passa sapateiro na sua copeira, para se amigo Vi, para seus amigos, para também seus colegas de meninos de Clube da Amizade, desejando votos de boa tarde. E uma boa e santa semana. Então a música escolhida é Dito Dóia, Bufoto.

Assim, depois de pedir nos 20, Lucina na Chara Mato, no também para próximo 20, também ali na praia, na zona de fazenda, nos afana que negócio, empresa que negócio, falei de Kevin dos Santos, ele que também participa conosco nesta tarde, através também de uma mensagem. Ele aproveita, manda essa mensagem. Então, só questão de recorrer a mensagem de nosso ouvinte, Kevin dos Santos, é Pires Música, está bem que também para todas as famílias, lá na Balda Custa, é música de Filhos de Coriridona, está bem. Vou agradecer então Kevin dos Santos para se pedir, não esteja a levar-te de boa tarde e uma boa quinta-feira.

Então, presença de filhos de Coreridon Taduen. Então, na tua próxima ouvinte, Martina Alves, na Tchadamato. Ela que te aproveita, manda um abraço especial para si filhos, né? Cleirimara, na Portugal, na Algarve, para si filho de Iote. Também para seus amigos e amigas. Mas também um abraço para o Ministro Clube da Amizade e toda a equipa e ouvinte de Rádio Comercial. Ela que pediu nas músicas de Amarildo com esse tema A Mi Dodo Nabó.

Assim foi a presença de Amarildo, ex-música, Dodo Nabó. E próximo ouvinte, bem fechado nossa tarde, é Morgadinho Cardoso, taxista, ele pediu ex-música, e também da para tudo, se família, familiares, equipa e ouvintes. Então ele que é fã de ti, mas pedindo esse tema, a súplica. Morgadinho, aquele abraço e continuação de uma boa semana.

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3: E assim, nota bem esta tarde com a conversa com o nosso convidado, lá de Ilha de Jarmei, com o senhor de organização do Festival de Morreia, que estava a acontecer nesse fim de semana na Ilha de Jarmei, na zona de Calheta. Nota bem falei ali com o membro de organização, o senhor Manuel Martins, que está conosco em linha. Senhor Manuel Martins, boa tarde.
4: Boa tarde.
3: Obrigado por ter aceito o nosso convite e para estar ali na Rádio Comercial. Quando bem conheço um pouco como que se está a ser, então, alinhado esse Festival de Morreia, o que é que no poder encontra nesse Festival de Morreia e também que novidades que se tem enquadrado para esse Festival de Morreia?
4: Ok. Boa tarde também, espanhol. Obrigado pela oportunidade. Né? Eu, como presidente da Associação Vinhos do Norte, não tenho estado naquele tempo ali, todo ano, não está fazendo 15, em meados de agosto, 15 a 6 de agosto. Mas esse ano não opta para fazer 22 e 23 de agosto. Por quê? Porque sempre na praia não tem, tem aquela atividade de 15 de agosto, que é no Senhor da Graça. Uhum. Portanto, aquele festival ali, alguém, sempre tem alguém que vem de outras cidades, também alguém de outras paragens. Portanto, não opta para, junto de programação, para não fazer ali nesse fim de semana ali. Uhum. Portanto, ali é um festival de Morreia. Já não está na oitava edição desse festival, portanto, ali não se espera de bom e de melhor. Já não tem também artistas que vêm de cidades da praia, também artistas de grupos de fogo, não tem artistas locais. Ali é um bom, não tem um bom leque de artistas também, não tem programação. Ali não tem também de batucadeiros ali de maio. Mas tem um festival recheado de artistas ali, que já não tem não se vê no derrapalho tudo armado, eu não sei se está a ver de derramar por ordem de autoridades marítimas, não sei se só no trabalho.
3: E a entrada para o Festival de Moreia, a pessoa está a pagar algum...
4: Não, é gratuito.
3: E pessoas
4: porque
3: só...
4: ainda aquele festival ainda que tem aquela dimensão, no caso de outros festivais.
3: Muito bem, em termos de gastronomia, em termos de pratos, o que é que não por encontra nesse festival?
4: Ali não tem pratos, é só produtos de mar. Pode ser festival de Moreia, mas também não tem admitir produtos de mar. Por exemplo, Moreia postejar, pode ser garopa, também búzio, tudo que ela não admite. Só menos carne. Menos carne, peleja, e nunca te admiti. Mas os produtos de mar não te admiti. Lagoaça não sabemos, tem no parecer também, nesse tempo, ali Lagoaça é proibido.
3: Muito bem. E mais uma questão, e para essa edição de 2026, não se conta com alguma parceria, algum parceiro?
4: Opa, nós não fazer pedidos, sobretudo para o Ministério do Mar, ainda nunca consegui apoio. Esse lá está dando, até ainda hoje, ainda nunca consegui. Não fazer uma carta para o Fundo de Turismo também, até médio de valor de 3 ou 4 meses, de meses, ainda nunca consegui. 15 dias atrás ali, não estou a repetir mais uma carta para o Fundo de Turismo, ainda nunca tenho nenhum feedback. Hoje é quinta-feira, ainda nada. E também não está falando de derivada de eleições legislativas, dando show atrás. Porque ainda, sobretudo, nem sequer diretor ainda que está. Portanto, não tive. Agora, ali não tem Câmara Municipal de Maio, que dá grande suporte, que é nosso melhor parceiro que não tem. Não tem também Maio Biodiversidade, enfim, aqueles parceiros lá que nós não temos, que está ali te ajudando, que não tem aquele fundo, aquele pequeno fundo que a associação tem. Porque a associação ela está a depender e de ajuda.
3: Também.
4: E nós não estamos ali também, nós não estamos a trabalhar por boa vontade, mas ninguém quer remunerar com nada. Nós é um grupo de pescadores e peixeiros, nós estamos ali para daquele máximo.
3: Muito bem. E senhor Manuel Martins, para não ficar nós espaço de conversa, como é que a associação tem estado a fazer para dinamizar o setor de pesca na Jarmai, concretamente na zona de...
4: Exatamente. Nosso foco ele luta incansavelmente para ter uma melhoria dentro da comunidade. Portanto, a associação, aquele que papel de nós, a associação, sobretudo nós como pescador, não sabemos nem todo o tempo, mas cada, porque não tem aquele sistema, aquele problema de sistema climático, então, portanto, ele é nota luta, a hora que marca, a associação, se tem um fundo de apoio, pelo menos cesta básica, não é? Também não tem estado incansável, né, para pedir apoio, para hoje, assista ajuda é pescador, também, e não só para áreas do setor das pescas, mas também sim para a comunidade, aquela ação comunitária, tudo que ela é nosso papel. Para hoje assim comunidade para desenvolver um pouco.
3: Muito bem, senhor Manuel Martins. Nos agradecer pelo tempo e disponibilidade.
4: Obrigado,
3: e mesmo para nos terminar.
4: Qualquer momento que precisa de nós, também não está disposto.
3: Em termos de contacto, que agora tem internet, tem redes sociais, como que a associação está nesse mundo de internet? Se tem redes sociais, como é que é, como que isso funciona?
4: No trabalho acompanha também sempre, no trabalho divulga, sobretudo nesse tempo ali, no trabalho sempre a fazer divulgação. No tempo certo acompanha. Sempre.
3: Muito
4: por
3: bem.
4: Esse tempo ali para o que não está sempre a fazer divulgação de coisas, nomeadamente, não está sempre a sair para ilhas, mas qualquer coisa, não só aqui em hoje, qualquer coisa, não tem que fazer divulgação, ou qualquer atividade, não tem, casa dos pratos, Também as mesmas espécies marinhas que está participando, não precisa sempre fazer aquela divulgação. Porque não tem uma área que não tem aquela parceria com mais biodiversidade. Portanto, isso é para defender espécies. Ou tem ali o fim das as outras cidades estão no ambiente, senão está posto todos os dias.
3: Muito bem. E a associação?
4: Então, ambiente,
3: sim, a associação tem uma página nas redes sociais. Ok, muito bem. Vou-te agradecer a Manuel Martins pelo tempo e disponibilidade, estando ali nesta tarde. Está a falar desse Festival de Moreia de 2026. Na...
4: Opa, seria bom para eu estar ali e venha comer dois pedaços de Moreia.
3: Então fica para a próxima. Ideia é a Rádio Baba. Sim, sim, é a Rádio Baba, mas infelizmente questões profissionais que te pude bem. Mas vou-te desejar sucesso, tudo bom. Não sei se o senhor Manuel tem mais alguma coisa para oferecer o seu convite para falar pessoas. Qual?
4: Não tenho problema.
3: Senhor Manuel, não tinha um lugar mais com mais rede, mas não sei perder contacto.
4: Ali na zona de Baixão, aqui está ali, tem problema. Não sair na rede de espaço de Aramar. Ali tem problema de rede. Sempre.
3: Ok, ok. Tá bom, lá está bom, está bom local. Que convite que está a fazer para pessoas que estavam para mais fim de semana, pessoas que te salaram relativamente. Aí é o Festival de Moreia. Qual é que é o convite, qual é que é a mensagem que eu te deixava ali para todas as pessoas?
4: Exato. Acho que é direto então, né?
3: Sim. Aquele abraço, senhor Manuel.
4: Ok, tchau,
3: abraço,
4: tchau.
3: Obrigado. Esse foi o nosso espaço de conversa com o senhor Manuel Martins, presidente da Associação lá de Zona de Calheta, que se organiza mais uma edição do Festival de Moreia para esse fim de semana, com vários artistas, mas também que podia faltar pratos abaixo, a base de peixe e moreia também que podia faltar. Ele que traçando ali como que a organização se funciona, qual que é o ponto de situação e qual que é a perspectiva relativamente a essa edição. É sempre assim que enorme gosto e satisfação. Aquele abraço e até uma próxima oportunidade. E assim nos está a caminhar para o fim de nosso programa para esta quinta-feira. Nos aproveita para desejar a todos os ouvintes continuação de boa tarde, um bom fim de semana. Daqui a pouco nos saco o síntese para esta tarde e a partir de 5 horas de tarde, Edmir Miranda, nos saco esse programa musical. É sempre um gosto, um prazer, aquele abraço e até amanhã. Nos também trazer-lhe Lavi Santos, que é a mais recente música para a morte. Bye, bye.

A Associação Comunitária Cova da Moura promove pela primeira vez uma colónia de férias destinada às crianças da Chada de São Filipe, na praia, com atividades de convívio, aprendizagem e ocupação saudável durante as férias escolares. Em entrevista hoje à Agência de Notícias de Cabo Verde, a coordenadora de projetos da colónia de férias e comunitária, Edna Nunes, explicou que a iniciativa surgiu no âmbito do trabalho desenvolvido pela Associação junto da comunidade e após a identificação de outras necessidades prioritárias, entre as quais o acesso à estrada e à água. Segundo Edna Nunes, a associação nasceu com o propósito inicial de defender melhorias nas condições de acesso à comunidade, mas com o desenvolvimento das atividades e o contacto com os moradores, passou a trabalhar também noutras áreas de interesse comunitário. Então nós falamos, ok, nós estamos a tempo de fazer uma colónia de férias para a nossa comunidade. Foi lá que surgiu a ideia de fazer a colónia de férias, relatou. A responsável explicou que a iniciativa contou com apoio institucional, nomeadamente o Instituto Pedro Pires, IPP, no âmbito de projetos que já tinham permitido à comunidade beneficiar de formações e ações de melhoria das fachadas das casas. A primeira experiência de realização de uma colónia de férias tem sido, conforme Edna Nunes, bastante desafiante, mas também gratificante, sobretudo pela reação das crianças e pelo cumprimento dos objetivos defendidos pela organização. Isso está a ser melhor do que aquilo que nós pensávamos, afirmou, acrescentando que a associação pretende dar continuidade a este tipo de iniciativas, não apenas durante o período das férias de verão, mas também noutras pausas letivas, sempre que existem condições para sua realização. A mesma adiantou que a associação já promove outras atividades destinadas às crianças da comunidade, incluindo ações durante o mês de junho, e pretende reforçar este trabalho através de novas iniciativas. Para Nunes, o envolvimento comunitário resulta sobretudo de um compromisso pessoal com a melhoria das condições de vida das pessoas e, em particular, das crianças, e defendeu uma maior participação da própria comunidade na identificação dos problemas e na procura de soluções. A coordenadora vincou ainda o esforço dos voluntários e membros da associação que, apesar das responsabilidades profissionais e pessoais, dedicam tempo às atividades comunitárias. Entre as crianças participantes esteve Malícia Varela, 12 anos, que juntamente com a sua tutora falou sobre a experiência na colónia de férias. Para a jovem, esta foi a primeira participação e a experiência tem sido positiva, com jogos, brincadeiras, passeios e momentos de conversa sobre sonhos e profissões que gostariam de exercer no futuro. No final, Nunes deixou uma mensagem de incentivo à solidariedade e ao envolvimento comunitário, apelando às pessoas para que mantenham aquele coração de ajudar o outro e a vontade de contribuir para o bem-estar coletivo. A Associação Comunitária Cova da Moura pretende, assim, consolidar a colónia de férias como uma das iniciativas destinadas às crianças da comunidade e criar condições para sua realização em futuras pausas escolares. A segunda edição do Tarrafal Beach Sports está a proporcionar às crianças um espaço de diversão, aprendizagem e convívio durante as férias, com atividades recreativas e desportivas, pensadas também como alternativa para os pais ocuparem os filhos. A iniciativa, integrada no programa Tarrafal Beach Sports Kids, decorre desde as primeiras horas da manhã de hoje e inclui jogos tradicionais, pintura com aguarela, tiro com arco, pesca recreativa, corrida de sacos e outras atividades destinadas a diferentes idades, reporta aqui a Agência de Notícias de Cabo Verde. Segundo Gilberto Varela, membro da organização, a programação pretende manter as crianças ocupadas de forma saudável, evitando que passem todo o período de férias em casa, ao mesmo tempo que promove aprendizagem e contato com outras pessoas e culturas. Em vez de estar em casa ou a fazer qualquer outra coisa, é uma forma agradável de se manter ocupado, explicou, acrescentando que a organização pretende diversificar as atividades e introduzir novos jogos que, além da diversão, contribuam para o desenvolvimento das crianças. O responsável destacou ainda a colaboração dos parceiros que têm contribuído para a realização dos jogos e disponibilização de pequenos brindes para os participantes. A programação contempla igualmente momentos de dança e outras atividades recreativas, estando previstas ainda modalidades desportivas como futebol,
voleibol e basquetebol para os mais velhos. Para os pais que procuram uma alternativa para ocupar os filhos durante as férias, Gilberto Varela assegurou que o espaço está aberto a todos, incluindo crianças de famílias estrangeiras que se encontram no Tarrafal ou mesmo as famílias que querem desfrutar do mar e deixar as crianças num ambiente seguro. Sandrina Barbosa é uma imigrante que reside na França e o seu filho está a participar destas atividades. Esta mãe considerou a iniciativa uma boa oportunidade para os mais pequenos brincarem, divertirem-se e conviverem durante as férias, mas também de conhecer outras crianças de realidades e locais diferentes como forma de um intercâmbio. Promovido pelo grupo de jovens Eco Dreams, o Tarrafal Beach Sports aposta na diversificação das modalidades e na participação da comunidade, combinando atividades náuticas e terrestres com jogos tradicionais e iniciativas recreativas para diferentes faixas etárias. A nível internacional, destacar que o Papa Leão XIV afirmou hoje que a guerra é um fracasso político, moral e espiritual. Não é apenas um fracasso político, mas também moral e espiritual. Enraizada em desejos distorcidos e num uso indivíduo da liberdade e do poder humanos, a guerra constitui um contra-testemunho do Evangelho da Paz, disse Leão XIV numa mensagem por ocasião do Dia Mundial de Oração pelo Cuidado da Criação. Os verdadeiros instrumentos para construir a paz não são as armas de destruição, mas sim a verdade, o diálogo, a paciência, a bondade, a justiça, a misericórdia, a compreensão, o cuidado e o amor, disse. O norte-americano Robert Prevot alertou ainda para o ciclo vicioso causado pela interação entre os conflitos armados e a degradação ambiental, uma vez que a destruição dos ecossistemas, a poluição dos recursos essenciais e a insegurança alimentar geram pobreza, desigualdade e novos conflitos. Atualmente, estamos a testemunhar múltiplas crises e um grande sofrimento humano. Ao mesmo tempo, parece que a alteração do equilíbrio harmônico da criação está a acelerar. Estes fenómenos não estão dissociados, são um único apelo à cura e à paz que brota de um mundo ferido, acrescentou. O Papa sugeriu que se imagine um mundo em que os esforços atualmente dedicados à guerra fossem direcionados para o desenvolvimento humano integral, para o combate à pobreza, para a proteção da dignidade humana e para a reconciliação das pessoas que estão divididas, avança a Agência Lusa. O Dia Mundial de Oração pelo Cuidado da Criação é celebrado anualmente a 1 de setembro e marca o início do tempo econômico da criação, que se estende até 4 de outubro, festa de São Francisco de Assis. Acabamos assim de apresentar as notícias a esta hora, continuação de boa tarde e uma boa preferência aqui na sua rádio comercial. 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

Muito boa noite, estimados ouvintes. Estamos aqui mais uma vez para mais uma reflexão no nosso Através da Bíblia. Hoje estamos em Deuteronômio, capítulo 1, versículo 39, até o capítulo 4, versículo 2. Deuteronômio 1, 39 a 4, 2. Nosso tema é a oração de Moisés. Vamos pedir a orientação do nosso Deus. Senhor, nós queremos te louvar e te agradecer. Pedimos que o Senhor nos acompanhe neste estudo bíblico, no teu santo nome. Amém. Estimados ouvintes, na lição anterior, nós começamos com uma introdução a este livro e também vimos como Moisés repassa os acontecimentos dos 38 anos no deserto e hoje vamos continuar a ver algumas coisas mais. No versículo 39, diz assim o servo do Senhor: "E os vossos meninos, de que dissestes, por presa serão, e os vossos filhos, que hoje nem bem nem mal sabem, eles ali entrarão, e a eles a darei, e eles a possuirão." Aqui podemos encontrar a questão da idade da razão. Alguns dos chamados crianças em Cades Barneia já eram adolescentes. No livro de Números, capítulo 14, 29, vimos que Deus colocou esta idade aos 20. Todos os que estavam por cima de 20 anos morreram no deserto. Outra coisa que gostaria de enfatizar é que todas as crianças que morrem na infância são salvas. Digo isso porque quando os adultos recusaram de entrar na terra, Deus não responsabilizou as crianças que estavam lá na altura. Ele permitiu que elas entrassem na terra. Vejamos que estes adultos recusaram entrar na terra prometida, alegando que senão seus filhos seriam presos. Mas Deus deixa bem claro que esta não era sua real desculpa. Eles estavam a dizer que Deus não conseguirá cuidar de seus filhos. Mas pelo contrário, Deus mostrou que estas mesmas crianças é que entrariam na terra sob seu cuidado. Agora essa nova geração é que estava à beira do Jordão, pronta a entrar na terra. Moisés agora fala para eles. Versículo 40: "Porém vós, virai-vos e parti para o deserto, pelo caminho do Mar Vermelho. Então respondestes e me dissestes: pecamos contra o Senhor. Nós subiremos e pelejaremos conforme a tudo o que nos ordenou o Senhor nosso Deus. E armastes-vos, pois, vós, cada um dos seus instrumentos de guerra, e estivestes prestes para subir a montanha." Depois dos filhos de Israel recusarem de estar na terra da promessa, em Cades Barneia, tiveram um grande dilema. Se voltassem, então teriam que enfrentar aquele terrível deserto, tal como Moisés o chamou. Mas depois de descobrirem que tinham pecado e falhado, então, por fim, decidiram mesmo entrar na terra prometida. No versículo 42 diz assim: "E disse meu Senhor, dize-lhes, não subais nem pelejeis, pois não estou no meio de vós, para que não sejais feridos diante dos vossos inimigos." Quer dizer, lá em Cades Barneia, quando mandaram os espias, e os espias voltaram, então eles disseram: "Não, nós não vamos entrar." Mas depois de algum tempo pensaram: "Não, é melhor irmos." Então começaram a ir. Deus disse: "Não vale a pena avançarem agora, porque vocês vão ser mortos." Este tipo de luta não é boa, porque eles estavam fora da vontade de Deus. Eles queriam agora lutar, não porque estavam na vontade de Deus, mas porque sentiam medo. Sua motivação era o medo, não a fé. Versículo 43: "Porém, falando-vos eu, não ouvistes. Antes fostes rebeldes ao mandado do Senhor, e vos ensoberbecestes e subistes à montanha." Isto não é fé. Se no princípio já avançassem, então isto seria outra coisa. Mas agora é diferente. Agora eles agem por pressuposições. Há uma diferença entre fé e pressuposição. Certa vez, estive a conversar com alguém que disse: "Eu confio em Deus e esperava que me abençoasse no meu negócio. Mas aconteceu o contrário. Em vez de bênção, meu negócio foi à falência." Face a isso, eu pergunto: o que vem a ser isso? Será isso fé ou pressuposição? Mais tarde, tomei conhecimento que aquele homem tivera ouvido uma mensagem segundo a qual, se queremos ser bem-sucedidos em negócios, então devemos ter Deus como nosso sócio. Isto não é fé em Deus. Senhores ouvintes, desculpem-me, mas Deus não está para abençoar o teu ou o meu negócio. Isto não é questão de fé. Versículo 44:
E os amorreus que habitavam naquela montanha vos saíram ao encontro e perseguiram-vos, como fazem as abelhas, e vos derrotaram desde Seir até Orma. Tornando, pois, vós e chorando perante o Senhor não ouviu a vossa voz, nem vos escutou. Assim em Cades estivestes muitos dias, segundo os dias que ali estivestes. Vimos que eles, quando disseram, não, agora vamos mesmo pelejar, vamos para Canaã, então o inimigo os escorraçou a todos. Agora eles voltam-se para Deus em choro. Isto é o que se tem chamado de lágrimas de crocodilo. Que tipo de arrependimento era este? Ouça o que Paulo diz em 2 Coríntios 7:10, porque a tristeza, segundo Deus, opera arrependimento para a salvação, da qual ninguém se arrepende, mas a tristeza do mundo opera a morte. Será que eles choraram por terem desobedecido a Deus? Claro que não. Eles choraram por medo dos amorreus. Suas lágrimas são produto de derrota. Sabemos muito bem isso. Por vezes vejo que, quando se apanha um ladrão, então começa a derramar lágrimas. Você acha que ele chora por estar arrependido? Nada. Ele chora por causa do medo de ter sido apanhado. Este foi o caso com Israel. Como resultado disso, eles perderam algum tempo em Cades Barneia. Estamos agora no capítulo 2. Este discurso de Moisés faz a continuação da revisão que estava a fazer das suas jornadas. Depois de saírem em Cades Barneia, os filhos de Israel foram em direção ao Monte Seir. O versículo 1, no capítulo 2, diz o seguinte: depois virámo-nos e caminhamos ao deserto, caminho do Mar Vermelho, como o Senhor me tinha dito, e muitos dias rodeamos a montanha de Seir. Aqui está o fruto da incredulidade destes homens. Até dá para largar uma gargalhada. Veja só, eles ficaram muitos dias a rodar uma montanha, nem sabiam para onde ir, por causa da sua incredulidade. Versículo 2. Então o Senhor me falou, dizendo: assaz tendes rodeado esta montanha, virai-vos para o norte. Eles, estimados ouvintes, nem sabiam para onde ir. Assim estavam cada dia a rodear o Monte Seir. Finalmente Deus diz: que coitado de vocês. Deus diz que estava cansado de ver aquela cena. Acredito que muitos cristãos hoje também têm este mesmo comportamento. Uma vez que não têm Deus, então perdem seu tempo rodando em atividades. Deus disse: vocês estão aqui a virar-vos deste monte sem sucesso. Vão agora para o norte. Foi preciso Deus dar direção. Versículo 4. E dá ordem ao povo, dizendo: passareis pelos termos dos vossos irmãos, os filhos de Esaú, que habitam em Seir, e eles terão medo de vós, porém guardai-vos bem. Não vos entremetais com eles, porque vos não darei da sua terra, nem ainda a pisada na planta de um pé, porquanto a Esaú tenho dado a montanha de Seir por herança. Aqui temos mais uma lição importante a aprender. No capítulo 36 de Gênesis, estudamos que Esaú vivia em Seir e que ele é Edom. Jacó tinha recebido a bênção de primogenitura e Deus deu-lhe como herança a terra prometida. Esaú, porém, foi a Seir, e aqui vemos claramente que Deus lhe havia dado também aquela parcela como sua possessão. Esta é a região onde hoje se localiza a cidade de Petra. Deus adverte Israel que eles não podem tomar a possessão de Esaú. Aqui deveria haver uma lição para as nações hoje. Deus já estabeleceu as fronteiras das nações, segundo lemos em Atos, capítulo 17, versículo 26. Muitas guerras que assistimos hoje são devidas ao não respeito pelas fronteiras de outras nações. Outra lição a aprender é que Deus sempre cumpre com a sua promessa. Mesmo para um povo como é Esaú, Deus ainda assim cumpre o que promete. Versículo 7. Diz assim: pois o Senhor teu Deus te abençoou em toda a obra das tuas mãos. Ele sabe que andas por este grande deserto. Estes 40 anos, o Senhor teu Deus esteve contigo, coisa nenhuma te faltou. Aqui, estimados ouvintes, temos uma visão geral dos seus 40 anos no deserto. Deus conhecia todas as suas dificuldades e tentações, pois ele caminhava com eles todos aqueles anos. Moisés tinha razão de dizer: nada vos faltou. Isto também é o que aconteceu com Davi.
ao olhar para trás como Deus o tinha sustentado, ele disse: "O Senhor é meu pastor e nada me faltará." Salmo 23:1. Como é possível Davi dizer estas palavras? Estimados ouvintes, saibamos que Deus não nos promete luxo, mas promete o necessário para viver. Ele fará isso para mim e também para ti. Versículo 8 e depois versículo 19. O 8 diz: "Passando, pois, por nossos irmãos, os filhos de Esaú, que habitavam em Seir, desde o caminho da planície de Elath e de Ezeon de Geber, nos viramos e passamos o caminho do deserto de Moab." Versículo 19. "E chegarás até de fronte dos filhos de Amon, não os molestes, e com eles não contendas, porque da terra dos filhos de Amon te não darei herança, porquanto aos filhos de Lot a tenho dado por herança." Israel encontrará gigantes na terra, mas Deus encoraja-os, contando-lhes o exemplo de Esaú, que para conquistar a sua terra teve de vencer um povo gigante chamado os Horreus, segundo vamos encontrar no versículo 22. Da mesma maneira, os filhos de Amon, para herdarem a sua terra, tiveram de vencer os Zanzumeus, segundo encontramos no versículo 20. Hoje ainda temos gigantes. É possível encontrar pessoas com uma altura acima de 2 metros. No versículo 24 diz: "Levantai-vos, parti e passai o ribeiro de Arnon. Eis aqui na tua mão, tenho dado a Seom, a Amorreu, rei de Hesbon, e a sua terra, começa a possuí-la e contende com eles em peleja." Israel passou por Amon e por Moab, mas não possuiu esta terra. Estas nações venderam-lhes comida e deram-lhes água. Agora Moisés conta-lhes também do que se passara com Seom, o rei de Hesbon. Leiamos o versículo 26. "Então mandei mensageiros desde o deserto de Kedemoth a Seom, rei de Hesbon, com palavras de paz, dizendo: deixa-me passar pela tua terra, somente pela estrada irei, não me desviarei para a direita nem para a esquerda. A comida que eu coma, vender mazás por dinheiro, e dar-me-ás por dinheiro a água que beba, tão somente deixa-me passar a pé, como fizeram comigo os filhos de Esaú, que habitam em Seir, e os moabitas que habitam em Ar, até que eu passe o Jordão, a terra que o Senhor nosso Deus nos há de dar." Em vez do rei Seom deixar Israel passar pela sua terra, conforme o pedido, ele saiu-lhes ao encontro com arma para guerrear. Aqui vemos Moisés a pedir, então, ao rei de Seom para que lhes deixe passar pela sua terra. No versículo 30, diz assim: "Mas Seom, rei de Hesbon, não nos quis deixar passar por ele, porquanto o Senhor teu Deus endurecera o seu espírito e fizera obstinado o seu coração, para tu dar da tua mão, como neste dia se vê. E o Senhor me disse: eis aqui tenho começado a dar-te Seom e a sua terra diante de ti. Começa, pois, a possuí-la, para que herdes a sua terra." E Seom saiu-nos ao encontro, ele e todo o seu povo, a peleja a Jaás. Deus, porém, estimados ouvintes, apesar destes homens, Israel, saírem agora do deserto, sem exército, nada disso, mas eles, Deus, os preservou e eles não foram destruídos. Este rei, Seom, queria destruí-los, mas Deus preservou o seu povo. Versículo 33. "E o Senhor nosso Deus nos o deu diante de nós, e o ferimos a ele e a seus filhos e a todo o seu povo." Esta terra que Deus manda adquirir antes pertenceu aos moabitas, mas os amorreus, sob a liderança do rei Seom, tinham expulsado os moabitas dali e eles a habitaram. Deus permitiu que eles escorraçassem os moabitas, mas agora, por não querer deixar passar os filhos de Israel, o rei é morto e seus homens dispersos. A capital foi capturada e a terra foi dada a Israel. Isto foi dito como lembrança do que Deus fez por eles e servir de encorajamento para os próximos desafios. Deus estava a mostrar que estava com eles e iria cumprir

0: Gazã nos saiu ao encontro, ele e todo o seu povo, a peleja em Edrei. Então o Senhor me disse: não o temas, porque a ele e a todo o seu povo e a sua terra tenho dado na tua mão, e far-lhe-ás como fizeste a Seom, rei dos amorreus, que habitava em Esbom. Deus, estimados ouvintes, é que está sob o comando. Ele os anima para que não tenham medo. Versículo 3. E também o Senhor nosso Deus nos deu na nossa mão a Og, rei de Bazã, e a todo o seu povo, de maneira que o ferimos, até que ninguém que lhe ficou de restante. Og era o rei dos amorreus. Era um homem de grande estatura, e seu reino parecia invencível. Versículo 4. E naquele tempo tomamos todas as suas cidades. Nenhuma cidade houve que lhes não tomássemos. 60 cidades, toda a borda da terra de Argobe, o reino de Og, em Bazã. Og tinha cerca de 60 comunidades separadas, e todas foram tomadas por Israel. O versículo 5 continua. Todas estas cidades eram fortificadas com altos muros, portas e ferrolhos, além de outras muitas cidades sem muros. Se Israel conquistou este invencível reino, é sinal de que foi Deus quem pelejou por eles. Isto foi um grande encorajamento quando encontraram gigantes e grandes cidades com muros bem altos, sobretudo na terra prometida. Você sabe qual era a estatura de Og? Vamos no versículo 11 para você ter uma mínima ideia de quem era este homem Og. Diz assim: porque só Og, o rei de Bazã, ficou do resto dos gigantes, eis que o seu leito, um leito de ferro, não está porventura em Raba, dos filhos de Amon, de 9 côvados o seu comprimento, e de 4 côvados a sua largura, pelo côvado de um homem. Vemos aqui quem foi este homem Og, em termos de estatura. Aqui a Bíblia diz que era o único gigante que ainda sobrevivia. E se um côvado equivale a 18 centímetros, imagina então como era comprida a sua cama. Porque aqui diz que ele, a sua cama, é de 9 côvados. Se um côvado é 18 centímetros, agora você multiplique 9 por 18 e vai saber quantos centímetros tinha a cama deste homem Og. Esta cama foi conservada no museu em Raba, na terra dos amorreus. Versículo 12. Tomamos, pois, esta terra em possessão naquele tempo, desde Aroer, que está junto ao ribeiro de Arnon, e a metade da montanha de Gileá, com as suas cidades, tenho dado aos Rubenitas e Gaditas, e o resto de Gilead, como também todo o Bazã, o reino de Og, dei a meia tribo de Manassés, toda aquela borda da terra de Argobe, por todo o Bazã, se chamava Terra dos Gigantes. O território conquistado do rei Og foi distribuído às tribos de Ruben, Gade e a meia tribo de Manassés. Estas são aquelas tribos que escolheram ficar do outro lado do Jordão. Não quiseram passar o Jordão para ir no outro lado, na terra da promessa, mas quiseram ficar do lado antes de passarem o Jordão. Versículo 18. E vos mandei mais no mesmo tempo, dizendo:
1: o Senhor vosso Deus vai ouvir, vos deu esta terra. 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

Eu pedi graça ao Senhor no mesmo tempo, dizendo: Senhor Jeová, já começaste a mostrar ao teu servo a tua grandeza e a tua forte mão. Por que Deus há

0: nos céus e na terra, que possa obrar segundo as tuas obras e segundo a tua fortaleza. Rogo-te que me deixes passar para que veja esta boa terra que está além do Jordão, esta boa montanha e o Líbano. Porém o Senhor indignou-se muito contra mim por causa de vós e não me ouviu. Antes me disse, basta, não me fales mais neste negócio. Estamos a ver aqui, estimados ouvintes, Moisés estava também a pedir a Deus, por favor, Senhor, deixa-me entrar nesta terra. Mas Deus disse, olha, basta, não fale mais disso, o que eu falei, falei, e chega. Versículo 27, sobe ao cume de Pisga e levanta os teus olhos ao ocidente, e ao norte, e ao sul, e ao oriente, e vem com os teus olhos, porque não passarás este Jordão. Aqui estamos a ver, estimados ouvintes, este versículo traz lágrimas nos meus olhos, pois Moisés sempre teve como meta entrar na terra prometida. Esta é uma grande lição para nós hoje, irmãos. É bom sabermos que o pecado sempre tem consequências. Embora nos arrependamos do pecado, mas temos que aguentar com as consequências deste, quer gostemos, quer não. Não pense, estimado ouvinte, que se contraíste uma doença por causa da vida de pecado que tu levavas, quando te arrependeres, então o mal que esta doença te provocou passa. Não! Deus te perdoa, mas tens de carregar para o resto da vida as consequências deste pecado. Aqui Deus diz a Moisés, olha, sobe neste monte de Pisga, veja a terra, mas tu não vas entrar lá, por consequência daquele dia que ele bateu na rocha, quando Deus pediu apenas para que ele falasse. Versículo 28. Manda, pois, a Josué, e esforça-o, e conforta-o, porque ele passará diante deste povo e o fará possuir a terra. Aqui temos a nova geração pronta a entrar na terra da promessa. Moisés apresenta-lhes Josué como o homem que Deus escolheu para os dirigir à terra. Josué será o novo líder de Israel. Vamos ler dois versículos no capítulo 4. Neste capítulo 4 é o fim das revisões que Moisés estava a dar à nova geração. Agora estão próximos ao Monte Nebo. E Moisés dá as instruções finais. Dos adultos que peregrinaram no deserto por 40 anos, somente Caleb e Josué estão vivos e prontos a entrar na terra prometida. Os demais morreram todos no deserto. A nova geração estava pronta a entrar em Canaã, mas antes disso, Moisés fez uma revisão do que foram os 40 anos e também adverte que eles sejam obedientes a Deus, aquele que muito os ama. Versículo 1 e 2 diz: agora pois, ó Israel, ouve os estatutos e os juízos que eu vos ensino, para os cumprirdes, para que vivais e entreis e possuais a terra que o Senhor Deus dos vossos pais vos dá. Não acrescentareis a palavra que vos mando, nem diminuireis dela, para que guardeis os mandamentos do Senhor vosso Deus, que eu vos mando. Eles, estimados ouvintes, não deveriam ser apenas ouvintes da palavra de Deus, mas tinham de fazer o que ela determina. Não tinham de aumentar nada, nem diminuir a esta palavra. Deveriam obedecê-la tal como Deus a deu. Se eles guardarem a lei, então terão muitas bênçãos. Mas pela história, veremos que a lei foi dada a este povo em circunstâncias bastante favoráveis, mas não puderam guardá-la. Ninguém poderá ser justificado perante Deus por meio da lei. O problema não é com Deus, mas sim com o homem, pois a carne é sempre errada. Tal como já disse antes, este livro enfatiza dois grandes temas, amor e obediência. Talvez o caro ouvinte nunca descobriu que amor faz parte do Antigo Testamento, mas é isso mesmo. Aqui Moisés dá razões do porquê que o povo tinha de obedecer a Deus. Eles tinham de obedecê-lo porque ele quer preservar e prosperar este povo. Aqui, neste primeiro versículo, lemos que eles deviam obedecer a Deus para que vivam e entrem e possuam a terra que o Senhor Deus de seus pais lhes daria. A base de sua bênção é a obediência. Deus quer a obediência, pois só assim poderá abençoá-los. Estimados ouvintes, a bênção não vem do trabalho prestado para Deus, não. A bênção vem da obediência à palavra de Deus. Nosso programa termina por aqui. Fiquem com a paz do Senhor e até ao próximo programa.
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2: Deus abençoe a todos nossos irmãos, que a graça de nosso Senhor Jesus seja com todos vocês. Estamos dando sequência a essa série de estudos bíblicos, que eu creio que tem sido uma bênção, certamente para aqueles que têm dedicado os seus corações para conhecer o plano de Deus para as suas vidas. No programa passado, nós falamos sobre o tema Com que objetivo você procura Deus? E ali nós mostramos que Deus, ele tem o propósito de abençoar, prosperar, curar, mas principalmente salvar a alma do homem. E mostramos que, infelizmente, muitos procuram a Deus somente pelas bênçãos naturais. Não querem um compromisso com Deus para a salvação de suas almas. E, inclusive, nós olhamos, né, no estudo passado, que até mesmo os dons de Deus são dados até para rebeldes, né? Salmo 68, verso 18. E que por ter um dom não significa que você é um salvo. E que muitos buscam a Deus somente para os dons, para que seus nomes sejam conhecidos. Mas aprendemos também que o dom do Espírito, que é o próprio, porque tem diferença entre os dons e o dom. Os dons são presentes de Deus, falar em língua, profetizar, dom de sabedoria. Mas o dom, aí sim, é o próprio Espírito Santo, é o próprio doador dos dons, é a própria vida de Deus. E nós vimos em Atos 5:32 que o Espírito Santo é dado para aqueles que obedecem, para aqueles que buscam a Deus com o objetivo de salvar a alma e assumem um compromisso com a palavra. E hoje nós vamos falar sobre o tema Por que devemos crer na Bíblia? Já que nós estamos mostrando que quem busca a Deus com o objetivo de salvação, ele tem compromisso com a palavra. Então precisamos ver e mostrar a vocês por que devemos crer na Bíblia. Por que a Bíblia é um livro que merece a nossa credibilidade. Para isso nós vamos ler São João, capítulo 5, versículo 39, aonde Jesus disse: Examinai as Escrituras, porque vós cuidais ter nelas a vida eterna, e são elas que de mim testificam. Então veja que Jesus disse que o que testifica dele é as Escrituras. E quero começar então mostrando para vocês o que é a Bíblia, primeiramente, né? A Bíblia em si é um livro, é um conjunto de livros, né? São 66 livros que compõem a Bíblia. E ela está dividida entre Velho e Novo Testamento. Foi escrita por cerca de 40 escritores, em um período aí de cerca de 1.500 anos. Foi o período que levou para que todos esses livros fossem escritos. E veja vocês que esses escribas não se conheceram, na maior parte deles, um não conheceu o outro. E mesmo também não conheceram as obras um do outro. Mas quando você vem e une as escrituras, o escrito de um é a continuação do outro, é a sequência do outro. Não há contradição. Isso só tem uma explicação, que o autor desta Bíblia é um só, o Espírito Santo. Os homens foram ferramentas usadas por Deus. Eu sei que há críticos que dizem assim: ah, o papel aceita tudo, a Bíblia foi escrita pelo homem. Eu respondo a esses críticos o seguinte: pelo macaco que não foi. Foi por homens, mas homens inspirados por Deus. Eu vou fazer aqui uma explicação mais prática para você ver por que devemos realmente confiar na Bíblia. Vamos dizer que houvesse... que 40 médicos escrevessem, cada um deles, artigos sobre saúde. O tempo que foi usado para esses 40 médicos escrever também fosse lá 1.000, 1.500 anos. E um não conhecendo a obra do outro e vivendo mais de 1.000 anos de diferença um do outro, depois juntava esses livros e eu pergunto, será que eles iriam falar todos a mesma coisa? Ou será que haveria contradição? É claro que haveria, porque hoje mesmo médicos que estudam na mesma universidade, eles saem dali e há contradições. Por quê? Porque mostra que o homem é falho. Mas quando você pega este livro, e esses livros escritos com até 1.000 anos de diferença um do outro, e os autores nunca se conheceram e nem conheceram a obra um do outro, e você vê que tudo se encaixa como uma luva. Por quê? Porque este livro é um livro inspirado. Ele tem um só autor, o Espírito Santo. Este livro não é, como muitos pensam, um livro de regras. Não, este livro, ele é um livro que expressa o próprio autor. Ele é o livro que expressa a natureza do autor. E o autor dele é o Espírito Santo. Você vai ver que, desde o Gênesis até o Apocalipse, tudo está apontando para uma pessoa, para o Senhor Jesus Cristo. Então veja, amados, que livro precioso é esse. É o caminho que nos conduz à vida eterna. Você vê no livro de São João, capítulo 14, versículo 6, diz assim, disse-lhe Jesus, eu sou o caminho e a verdade e a vida. Ninguém vem ao Pai senão por mim. Eu sou o caminho, a verdade e a vida. São João 1, verso 1 diz, no princípio era o Verbo, e o Verbo estava com Deus, e o Verbo era Deus. A palavra Verbo quer dizer palavra, né? Então, no princípio era a palavra estava com Deus, e a palavra era Deus. E no verso 14 diz, e a palavra se fez carne e habitou entre nós. Então Jesus era a palavra feito carne. E a Bíblia hoje é Cristo expressado em letras. Então ele é a verdade. Porque este livro é o próprio Cristo. E o Cristo é o caminho, a verdade e a vida. Apocalipse 19 também, verso 13, nós encontramos assim. E estava vestido, Jesus, né, de uma veste salpicada de sangue, falando de sacrifício por nós, e o nome pelo qual se chama é a Palavra de Deus. Então Jesus é a Palavra de Deus, e este livro é a expressão de Jesus. Também, como eu disse, ele é um livro que expressa o autor, expressa Cristo, e ele é um livro de profecias. Eu digo que este livro é o livro mais velho que existe e o livro mais atual do que qualquer livro que esteja sendo lançado hoje. Por exemplo, se você ligar o jornal e sair uma notícia de última hora, algo, uma novidade que nunca se ouviu, e você me contar essa novidade, eu te mostrarei em alguma parte da Bíblia onde a Bíblia já estava anunciando sobre isso. Porque este é um livro que fala da história e que fala do futuro. Profecias que mostram os acontecimentos. Eu quero mostrar para vocês algumas dessas profecias que têm se cumprido em nossos dias, para que você veja como esta Bíblia ela é exata e digna de confiança. Por exemplo, você vai encontrar em São Mateus capítulo 24, versos 6 ao 7, falando que nos últimos dias, Jesus dizendo, profetizando, nos últimos dias haverá guerras, rumores de guerras, pestes. Você olha e vê isso claramente se cumprindo em nossos dias. Não tem como você negar isso. Você vai ver também, por exemplo, Mateus, capítulo 24, versículo 5, também ali em Judas, verso 4, falando que nos últimos dias haveriam falsos cristos Vamos ver então se a Bíblia tem se cumprido. Primeiro você tem que entender que a palavra Cristo significa ungido. Não é que a falsos Cristo não está falando falsos Jesuses. Cristo, lembre, significa ungido. Então a Bíblia está dizendo que nos últimos dias haveriam falsos ungidos. Você vê isso diariamente. Quem é os falsos ungidos? São pregadores que são ungidos inclusive com a unção de Deus para curar, mas são falsos no seu ensino, são falsos nas suas vidas, não vivem de acordo com as Escrituras. Aí está. Quem sabe você não entendia, você dizia, meu Deus, como pode? Eu conheci aquele homem, colocava a mão, o paralítico andava, o cego via, os demônios tinham que obedecer às ordens que ele dava, um homem ungido, e depois fui descobrir uma vida podre. Isso é cumprimento da Bíblia. A Bíblia diz que nos últimos dias existiriam esses falsos ungidos, ungidos corretamente para fazer sinais, mas falsos no ensino. Entende? Por quê? Porque como citamos no programa passado, que os dons são dados até para os rebeldes. Agora, não é porque, nessa igreja está havendo curas, então ali é o caminho para a vida eterna. Irmãos, você tem que ver o ensino. Nós cremos na cura, mas eu sei que às vezes alguém pode estar fazendo sinais. Por quê? Porque são pessoas que buscam Deus só para aquilo, só para as bênçãos, mas o ensino deles é contrário. Por isso que a Bíblia diz que naquele dia eles dirão, Senhor, em teu nome fizemos prodígios e maravilha. E ele dirá, apartai-vos de mim, não vos conheço. Ou seja, vocês somente buscaram a minha unção para as bênçãos, mas nunca quiseram me obedecer. Esses são o quê? Falsos ungidos. E isso é que você, meu querido irmão, tem que cuidar. Agora alguém pode pensar, mas então se aquele homem é falso, ele ora e as pessoas são curadas, então é o diabo que cura? Não, o diabo não cura ninguém. É Deus que cura. Cura porque aquela pessoa tem fé para cura. Mas ele não tem fé para obedecer a palavra. Ele é um falso concernente à doutrina. E eu estou aqui vos ensinando para que você saiba que para a vida eterna é preciso ter realmente a fé fundamentada nas Escrituras, não somente nos sinais e nas bênçãos, mas fundamentado nas Escrituras. Então, 24, né, de São Mateus, verso 5, profetizando que haveria falsos cristos. Está cheio na televisão, todo que é lado você vê esses falsos, com os ensinos falsos, mas ungidos para fazer milagres. Você vai encontrar também Lucas capítulo 17, dizendo que nos últimos dias o mundo chegaria à situação de ser como nos dias de Ló, como nos dias de Sodoma, como nos dias de Gomorra. A Bíblia diz que os últimos dias seriam como nos dias de Noé. Você diz, como que era no tempo de Noé? Era um tempo de prosperidade. Era um tempo que as pessoas construíam, bebiam, comiam, casavam-se. É exatamente o que vemos. O mundo, naturalmente, vai muito bem, prosperando. Mas, espiritualmente, é como Sodoma. Cheio de pecado, cheio de imoralidade. Inclusive, vou te mostrar aqui, Romanos 1. O apóstolo Paulo, há quase 2000 anos atrás, profetizou sobre a condição moral das pessoas nos dias de hoje. Olha o que ele diz, que nos últimos dias, olha só. Por isso Deus os abandonou às paixões infames, porque até as suas mulheres mudaram o uso natural no contrário à natureza. E semelhantemente também os homens, deixando o uso natural da mulher, se inflamaram em sua sensualidade, uns para com os outros, homem com homens, cometendo torpeza e recebendo em si mesmo a recompensa que convinha ao seu erro. Tem ou não tem se cumprido isso? Mulheres casando-se com mulheres, homens casando com homens? Eu sei que o incrédulo dirá: ah, mas isso sempre houve. Não, como nos dias de hoje, não. Você que me ouve e tem uma idade já um pouco mais avançada, você sabe que não era assim. Hoje você sai na rua, vê um homem de mão dada com outro, uma mulher de mão dada com outra. É o que Paulo disse. Os homens deixariam suas esposas e casariam homens com homens. Isso tem se cumprido ou não tem? Tem. Então, as profecias são exatas. Este livro é um livro que merece a nossa confiança. Também quero mostrar outra profecia aqui, ó. Mateus 24, do 32 a seguir. Você vai ver ali a Bíblia dizendo que Jesus dizendo assim: não passará a geração que viu a figueira brotar sem que todas as coisas aconteçam. Você diz, o que significa isso? A figueira na Bíblia aponta para Israel. Israel, depois de ter rejeitado a Cristo, eles foram espalhados pelo mundo todo e viveram por quase 2000 anos sem pátria. Mas depois da Segunda Guerra Mundial, Deus enviou um espírito, um desejo neles de voltar para a terra deles, e foram voltando de todos os lados e se congregaram na sua velha terra. E em 1948, Israel se levanta como uma nação e é reconhecida mundialmente como uma nação com bandeira, uma nação emancipada. Ali o que aconteceu? A figueira brotou. E Jesus disse o quê? Não passará a geração que viu a figueira brotar sem que tudo aconteça. E quem viu Israel tornando-se uma nação? Já estão velhinhos, já restam poucos. Isso mostra que mais uma profecia se cumpriu e que a qualquer momento Deus fechará a porta. Por quê? Porque Israel voltou para sua pátria. E por que eles voltaram? Há uma razão. Porque Deus prometeu que voltaria a tratar com eles depois que ele arrebatar a sua noiva. Então descerá Moisés e Elias. Isso você encontra em Apocalipse 12. Eles descerão ali e anunciarão Cristo para Israel. E 144 mil judeus aceitarão Jesus como seu Salvador. Por isso que eles voltaram para a terra, para esperar a palavra que virá a eles. Mas saiba de uma coisa: quando Deus estiver tratando com eles, a porta já estará fechada para os gentios. Deus já terá levado a sua noiva. Então isso mostra, meu ouvinte, que a qualquer momento Cristo vem. Ele disse: não passará a geração que viu a figueira brotar. E os que viram, já restam poucos. Mais uma coisa que eu quero mostrar para vocês, ou mais algumas, ainda temos tempo. Por exemplo, você vai ver ali no último livro do Velho Testamento, Malaquias, né, capítulo 4, você vai encontrar a Bíblia dizendo que antes do grande e terrível dia do Senhor, Deus disse que enviaria um profeta, olha aqui, sobre a terra. Assim como antes da primeira vinda dele, ele enviou um profeta, qual foi João Batista. E João Batista trouxe uma mensagem, levando o povo a crer em Jesus, receber a Jesus. Agora, antes da segunda vinda, Deus profetizou que um profeta seria levantado na terra para os gentios, trazendo uma mensagem que converteria o nosso coração de volta à fé da igreja primitiva. Porque Deus não vai arrebatar qualquer gente, não. Será pessoas que têm a mesma fé que a igreja primitiva tinha. Então olha o que diz em Malaquias 4. Eis que eu vos envio o profeta Elias antes que venha o dia grande e terrível do Senhor. e converterá o coração dos pais aos filhos e o coração dos filhos a seus pais. Você vai ver lá em Mateus também, capítulo 17, verso 10, os discípulos perguntam para Jesus: Mestre, é verdade que Elias tem que vir primeiro? O que Jesus responde? Em verdade, Elias virá primeiro e restaurará todas as coisas. A palavra restaurar quer dizer trazer de volta ao original. Eu sei que há aqueles que dizem que esse Elias é João Batista, mas não. Você vai ver que em Mateus 17, quando Jesus disse em verdade Elias virá, estava falando para o futuro. João Batista já tinha sido morto e já tinha sido sepultado. Então Jesus estava falando do futuro, que antes da sua segunda vinda, um profeta viria primeiro e restauraria de volta a mesma fé que a igreja primitiva tinha, mesmo batismo, a mesma doutrina, para que o povo então, tomando a palavra de Deus, pudesse estar preparado para o arrebatamento. Mas esse é um tema que nós vamos entrar mais na frente num próximo estudo. Só estou dando umas pinceladas para vocês verem que as profecias têm se cumprido, todas elas. Agora, eu sei que há pessoas que olham e às vezes quando a gente cita uma escritura, eles dizem: não, mas isso aí não é para hoje, ou isso aí não foi inspirado. Será que há partes da Bíblia que não são inspiradas? O que você acha? Olha o que a Bíblia diz, Provérbios 30, verso 5. Toda a palavra de Deus é pura, escudo é para os que confiam nele, nada acrescentes às suas palavras, para que não te repreendas e seja achado mentiroso. Toda a palavra é pura. Mateus 5, 17. Porque em verdade vos digo que até que o céu e a terra passem, nem um jota ou um tio se omitirá da lei, sem que tudo seja cumprido. Apocalipse 22, verso 18 e 19, diz assim: porque eu testifico a todo aquele que ouvir as palavras da profecia deste livro, que se alguém lhes acrescentar alguma coisa, Deus fará vir sobre ele as pragas que estão escritas neste livro. E se alguém tirar quaisquer palavras do livro desta profecia, Deus tirará a sua parte da árvore da vida e da cidade santa. Então está claro que toda a Bíblia é para ser vivida e obedecida. Olha segundo Pedro 1, verso 19. E temos muito firme a palavra dos profetas, a qual bem fazei em estar atentos, como a uma luz que alumia em lugar escuro, até que o dia amanheça e a estrela da alva apareça em vossos corações, sabendo primeiramente isto, que nenhuma profecia da Escritura é de particular interpretação. Ninguém tem direito de dizer isso quer dizer aquilo. Isso quer dizer isto. O que Deus disse é o que Ele quis dizer. Não tem que ninguém interpretar. Por causa das interpretações é que se criaram esse mundo de religião que tem aí e que infelizmente muitos errarão o caminho. Verso 21. Porque a profecia nunca foi produzida por vontade de homem algum, mas os homens santos de Deus falaram inspirados pelo Espírito Santo. São João 7:38. Quem crê em mim, como diz a Escritura, rios de água viva correrão do seu ventre. E outra coisa, para nós encerrar. Será que Deus muda a sua palavra? Algo que Ele ensinou lá atrás só serve para aquele tempo e não para hoje? Olha o que diz a Bíblia, Gálatas 1, verso 8. Mas ainda que nós mesmos, ou um anjo do céu, vos anuncie outro evangelho, além do que vos tenho anunciado, seja anátema. A palavra anátema quer dizer amaldiçoado. Porque não recebi, nem aprendi de homem, mas pela revelação de Jesus Cristo. Malaquias 3:6. Porque eu, o Senhor, não mudo, por isso vós, ó filhos de Jacó, não sois consumidos. Ou seja, a palavra de Deus sempre é a mesma, porque Deus não muda. Tiago 1,17, toda boa dádiva e todo dom perfeito vem do alto, descendo do Pai das Luzes, em quem não há mudança e nem sombra de variação. Então, nós vimos que a palavra é a verdade, que esse livro é digno de confiança, porque ele é um livro de profecias, que tudo tem se cumprido, e ainda aquelas que vão se cumprir estão se encaminhando para se cumprir. Nada sairá fora do que está profetizado. E é um livro que expressa a natureza de Cristo. Agora, eu pergunto, só crer, dizer eu creio na Bíblia, será que é o suficiente? Olha o que diz a Bíblia, São João 8:32. E conhecereis a verdade, e a verdade vos libertará. Também, Lucas 6:46 diz assim, por quê? Por que me chamais Senhor, Senhor, e não fazeis o que eu digo? Quer dizer, se você chama, ó Senhor, eu creio, e não faz o que ele diz, você está fora do plano de Deus. Em Mateus 7, Jesus disse, aquele que ouve minha palavra e as pratica, é semelhante ao homem prudente. Mas aquele que ouve e não pratica, é semelhante ao homem insensato, que construiu sua casa sobre a areia, e a chuva veio e tudo caiu. Então tem que ouvir, crer e obedecer. Olha Efésios 2, verso 19. Assim que já não sois estrangeiros, nem forasteiros, mas concidadão dos santos e da família de Deus, edificado sobre o fundamento dos apóstolos e dos profetas, de que Jesus Cristo é a principal pedra de esquina. Então a família de Deus está edificada no fundamento dos apóstolos e dos profetas. É ali onde temos segurança de vida eterna. Por isso, amados, aquilo que estaremos nos programas futuros vos ensinando são escrituras que estão aqui para que sejam vividas, obedecidas. Nunca permita que alguém te diga, não, isso não precisa fazer mais. Tudo que está aqui para ser observado e ser colocado em prática. Hebreus capítulo 13, versículo 8 diz que Jesus Cristo é o mesmo ontem, hoje e eternamente. Ele não muda. Então, amados, eu concluo esse estudo mostrando, a Bíblia é sim um livro sagrado. A Bíblia é sim um livro que devemos realmente dar toda a credibilidade, e ela é o padrão para a vida eterna. Ela é a palavra de Deus de Gênesis a Apocalipse. Temos provado por todas as escrituras que Deus não falha, e que você possa tomar um compromisso pela palavra. Deus te honrará e te ajudará a viver segundo os passos das escrituras até que entre nos portais eternos. Deus os abençoe, e no próximo programa eu quero falar sobre a obra de Deus na vida de um salvo, na vida daquele que toma a palavra de Deus como seu absoluto e o seu mapa. Deus os abençoe e até lá.
3: 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Também não convidou a boa família para participar no nosso culto escutar, tem lugar nos seguintes dias: quarta-feira, 7 horas a 9 horas de noite; domingo, 8 horas a 11 horas de manhã, e de 4 horas a 6 horas de tarde. A igreja está ficando na Matandê, na entrada de Caro ou Chapa 50. Tudo terá acesso. A igreja Tabernáculo da Mão Profeta. Para Deus abençoe a vocês.
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0: Senhora, senhora.
1: Se isso pudesse me afetar ao lado, a esposa se teria visitado mesmo.
0: Desculpe, senhor, de forma que não consigo acessar a esposa de
1: mim. Desculpe, senhor.
2: Camaradas, este é o ambiente que se vive na praça da cidade da Praia. Neste dia novo, 5 de julho de 1975, uma nova.

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